0: mais alô chegando por aqui, hein? Albeni, meu amigo Diego Santos também, Luiz, alô Cleide Carvalho, obrigado pelo carinho. Gilzelena, alô Fernando Souza, meu xará, um abraço.
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0: Tudo bem, chegamos ao final de mais um bloco com muita música boa pra você aqui na Liberdade FM, mas não para por aqui, daqui a pouquinho a gente tá de volta com mais música, peraí.
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0: Muito bem, sexta-feira chegou, bom final de semana pra você, dia 2. Prazer, eu sou Fernando Leme e a Gi já tá aqui comigo do meu lado.
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0: Gi, diz aí qual é a dica de hoje.
11: Hoje é uma diquinha de vó, Fernando, truquezinho. Sabe aquele truquezinho de vó? Pois é, é uma dica pra água do macarrão ou da batata que você tá cozinhando, que vive transbordando, caindo, sujando todo o seu fogão. Pra isso não acontecer, pra ela não transbordar, não cair no teu fogão.
0: Boa! Daqui a pouquinho, inteirinha pra você. Agora manda a primeira fofoca.

0: Bora fofocar, bora com as nossas fofoquitas, gente. O Zé Felipe, ele diverte fãs com pedido de fotos picantes. Pois é, né? O Zé Felipe, ele resolveu entrar aí na brincadeira com os seguidores nas redes sociais. Durante uma caixinha de perguntas no Instagram, uma fã, né, pediu que o cantor publicasse fotos picantes. O sertanejo interpretou o pedido ao pé da letra e respondeu com uma foto segurando uma garrafinha de molho de pimenta. A brincadeira rapidamente repercutiu entre os fãs, né? Durante a mesma interação, o Zé Felipe também falou sobre o atual momento da sua vida e disse que tem procurado dar menos importância aí para problemas pequenos e valorizar principalmente a saúde, né? O cantor, ele tá em Miami, nos Estados Unidos, onde também publicou imagens aí em estúdio indicando que vem trabalhos com novas músicas, né? Zé Felipe tá solteiraço aí, né? Desde o término recente aí do relacionamento com a Ana Castela, que ocorreu agora no final de 2025. Não tão recente assim, mas ainda um pouco recente, né?
1: Sensacional. Já tem mais fofoquinha pra quem tá nascendo na sintonia do programa, tá? Vamos lá, essa música continua.

0: Esse é o nosso Babados e Fofocas. Mandar um abraço aqui pra minha amiga Angélica, que tá na sintonia. A Maria Silva, mais uma vez. A Cleide, obrigado pelo carinho. Alô, Joyce, grande beijo pra você. Gi, daqui a pouquinho tem a dica do dia, né?
1: Truquezinho de vó, Fernando. Assim, uma dica tão fácil que toda avó passa aí, né? De geração em geração. Pra quando você vai cozinhar um macarrão, uma batata, aquela espuma, né? Que se forma, aquela água não cair e fica sujando o seu fogão.
0: Boa! É já já. Vamos lá, a música não para.

Liberdade FM, tá na Liberdade, tá bom demais. Muito bom saber que você tá junto com a gente aí. Vamos lá, música não para.

0: Mais informação pra você e muita música boa aí aqui no Babados e Fofocas e as fofoquinhas da Gi. Manda mais uma, Gi.
1: Ai, ai, ai, gente. Anitta curte folga em Veneza do lado da mãe, né? Depois de uma sequência intensa aí de compromissos profissionais, a Anitta, ela resolveu diminuir um pouco o ritmo e aproveitar alguns dias de descanso. A cantora tá em Veneza, na Itália, acompanhada da mãe, né? A Miriam. Nas redes sociais, a Anitta mostrou momentos do passeio pelas tradicionais gôndolas da cidade, também visitas a pontos turísticos, né? Entre eles, o Palazzo Contarini, né? Del Bolovo. Eu nem sei se é assim que se pronuncia, viu, gente? Tem umas coisas assim que é meio de rico, a gente, meros mortais, não sabe nem falar, né? E também o famoso Hotel Daniele. A artista também publicou fotos, né, do lado da mãe durante a noite veneziana. Recentemente, a Anitta contou que pretende encontrar um equilíbrio maior, né, entre a vida profissional e os momentos pessoais, destacando, né, que viajar e estar junto da família são algumas das coisas que mais lhe fazem bem.
0: Sensacional. Daqui a pouquinho eu trago mais pra você.
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0: FM, nós estamos encerrando mais um bloco, mas espera aí, daqui a pouquinho depois do intervalo eu tô de volta, é rapidinho, inclusive tem recados especiais dos nossos patrocinadores pra você que tá aí acompanhando a nossa programação, peraí.
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0: Vamos lá, vamos seguindo com o nosso programa depois de um rápido intervalo, né? 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E essa é Liberdade FM, 24 horas com você. 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
0: E a fofoca que não para. Manda mais uma aí, Gi.
2: Vamos falar de Ana Castela, gente. Ana Castela revela procedimento estético que tá pensando em fazer, né? A Ana abriu um jogo aí com os seguidores e falou sobre mudanças que já pensou em fazer no corpo. A cantora contou que durante algum tempo teve vontade de colocar prótese de silicone nos seios, mas acabou desistindo da ideia. Por outro lado, a boiadeira revelou que existe uma pequena mudança estética que ainda pretende avaliar, né? A Ana mostrou perfil do rosto e disse que gostaria de suavizar uma pequena saliência no nariz, né? Que ela mesma chamou de maneira bem humorada aí de quebra-mola. A cantora explicou que já tá, né, pesquisando sobre as possibilidades aí pra poder realizar o procedimento, e a declaração chamou atenção justamente porque a Ana, né, ela já tinha falado anteriormente sobre intervenções estéticas e agora parece, né, que ela tá mais decidida sobre o que ela realmente pretende fazer.
0: Sensacional, já tem mais uma da Gi pra você, viu? Vamos atender o pedido do meu amigo Antônio Carlos aqui, vamos de música.

0: Aquela programação que você gosta, aquela programação que você adora e aquela informação que tá na ponta da língua. E daqui a pouquinho a dica do dia da Gi.
1: Truquezinho pra água do macarrão ou do cozimento das batatas que transborda ali quando começa a ferver bem, não derramar no fogão e não fazer aquela sujeira, ó, que ninguém merece.
0: É já pra você. Vamos lá, a música não para.
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0: faz barulho aí pra Hugo e Guilherme, eles são gigantes, né? 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

0: bacana. Tá na liberdade, tá bom demais. Prazer enorme estar em sua companhia sempre. Espero que você também esteja gostando, né? É, eu tô adorando a sua companhia, espero que você esteja gostando da minha. Vamos lá. A música não pode parar, se bora.
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0: babados e fofocas no ar na sua sexta-feira, porque hoje é dia 2, bebê. Vamos lá, Gi, fofoquinha.
1: E quem pode, pode, né, gente? O Léo Santana e a Lauren Prota fazem uma festa especial pra filha. O Léo e a Lauren, eles capricharam na comemoração dos 5 anos da filha Liz, né? A menina ganhou uma grande festa de aniversário realizada nessa semana, com uma decoração totalmente personalizada. O tema escolhido foi a Galeroca, né? Projeto infantil idealizado pela Lauren e voltado pra conteúdos educativos, valores apresentados às crianças de uma maneira mais leve, divertida, né? A decoração chamou atenção nas redes sociais pela quantidade de detalhes. A Liz ganhou um bolo de 5 andares, personagens espalhados pelo espaço e também diversos elementos personalizados com o seu nome. O Léo e a Lauren, né, compartilharam ali os registros da comemoração e os fãs do casal, claro, elogiaram o carrinho e também a produção preparada para poder celebrar mais esse ano de vida da pequena Liz.
0: Daqui a pouquinho tem mais.
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0: Bacana essa sequência, não é não? Gente, depois do intervalo eu volto com mais música pra você, tá? Dá um tempinho aí que eu já volto.
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7: 9:33.
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0: 9:36.
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2: E vamos seguindo com o programa na sua sexta-feira.
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2: Ó, pra você que tá aí na sintonia da nossa programação, você também pode ouvir a gente através da nossa página, que é www.liberdadeab.com.br, tá bom? Liberdade FM, tá na liberdade, tá bom demais.
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2: E agir com as suas informações e as fofoquinhas dos bastidores artísticos.
4: E a nova temporada de The Noise Brasil reúne música e humor, gente. O programa de noite, né, apresentado pelo Danilo Gentili, estreia, né, nessa quarta-feira agora, estreou nessa quarta-feira uma nova temporada, né, do quadro The Noise Brasil, e a atração mistura música e humor e apresenta também, né, candidatos com personagens e nomes bastante curiosos. Entre os participantes estão Wilson do Acordeon, Madonna da ZL, Paulinha Mendezes, Rita Lee de Ubá e o grupo Psicopatos, gente, pois é. A bancada também vem diferente. Entre os responsáveis por avaliar as apresentações estão personagens como Tom do Moletom, Elvis Porteiro, Milene Pavor e Yellow Man, né? O programa ainda promete participações, né? Referências bem humoradas a nomes conhecidos da música brasileira, incluindo Sula Miranda, Xuxa e Rita Lee. A temporada vai ao ar, né? Dentro do The Noite, no SBT, toda quarta-feira, aí depois do programa do Ratinho.
2: Sensacional, daqui a pouquinho tem mais uma pra você, vamos lá, o programa não para.

0: trabalho e a Gi afiadíssima com a fofoquinha e as dicas do dia, né? Sempre, o programa traz sempre uma dica importante pra você. Qual é a dica de hoje, Gi?
1: Truquezinho pra água do cozimento do macarrão não derramar no fogão. Truque de vó esse, hein?
0: Sensacional, é daqui a pouquinho.

0: coisa boa é ter você aqui junto com a gente, né? Obrigado pela tua audiência, viu? Que você esteja aí, se você estiver no seu trabalho, que você tenha um bom trabalho, se estiver em casa, um bom descanso, se estiver no carro, obrigado pela carona. Gi, traz a dica do dia.
1: Bora pra nossa diquinha do dia, então. Truque pra água do macarrão não derramar no teu fogão e fazer aquela sujeira que ninguém gosta, né? Se a água do macarrão ou do cozimento de batatas vive transbordando, borbulhando demais, sujando a boca do seu fogão, você vai apoiar uma colher de madeira atravessada na boca da panela aberta, tá? Por que que isso funciona, gente? As bolhas cheias de amido estouram assim que encostam na madeira seca e mais fria, quebrando a tensão superficial ali da espuma antes que ela suba e derrame no teu fogão. Então, isso aqui é diquinha de vó, já anota aí.
0: Sensacional. Bom final de semana pra você, né, Gi? Segunda-feira você tá de volta, valeu.
1: Valeu, Fernando.
0: Essa é a Liberdade FM, tá na Liberdade, tá bom demais. Continue ligado, a gente acabou mais um bloco, mas a gente volta daqui a pouquinho com muito mais pra você, peraí.
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5: 9:49.
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5: 9:51.
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0: Depois de passar 41 anos preso, Douglas Stewart, que está com 71 anos, deixou uma prisão no estado de Utah, nos Estados Unidos, depois que novos exames de DNA enfraqueceram de forma significativa a acusação contra ele, hein? Ele havia sido condenado pelo assassinato de Eva Olissen, que aconteceu em 1985, e chegou a receber sentença de morte. Durante todos esses anos, ele

0: sustentou que não havia cometido o crime. Agora, novos testes mostraram que o DNA encontrado no sangue de uma maçaneta e no cabo da faca usada no crime não corresponde ao material genético do Douglas. Caramba, gente, quanto tempo levou, hein? O caso ele já vinha sendo questionado havia anos. Em 2011, duas testemunhas que ajudaram na condenação retiraram as acusações e afirmaram que haviam recebido dinheiro e presentes para incriminá-lo. Elas também disseram ter sofrido ameaças relacionadas à deportação. Em 2025, a Suprema Corte de Utah determinou a realização de um novo julgamento diante das irregularidades identificadas no processo. Douglas deixou a prisão acompanhado do filho, que havia sido adotado por uma outra família quando ainda era bebê. Apesar da libertação, é importante destacar que ele ainda não foi oficialmente inocentado. Ele deverá usar tornozeleira eletrônica enquanto aguarda os próximos passos judiciais. A promotoria está reavaliando o processo enquanto os advogados dele querem o arquivamento definitivo da acusação. Caramba, 41 anos, cara. Ah, não é brincadeira não, hein? Tá vendo? Tem erros também lá nos Estados Unidos, meu amigo.
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0: Obrigado pelo carinho, já estamos de volta aqui pela Liberdade FM. E aqui a música não pode parar, simbora!
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0: E vamos lá, se prepara aí porque tem muito mais sucesso chegando.

0: Essa é a Liberdade FM, tá na Liberdade, tá bom demais, só música boa. Prazer estar aqui na sintonia junto com vocês em 104.9. Vamos aproveitar junto cada momento desse dia. Simbora!
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maravilhoso e que dia sensacional. Porque você tá aí acompanhando a nossa programação. Nosso muito obrigado pela sua audiência. É muito bom saber que tem assim, ó, um monte de gente ouvindo a gente por toda a cidade. Obrigado pelo carinho, muito obrigado pela sua sintonia. Vamos nessa, a música não para.

0: curtindo a Liberdade FM, que maravilha. Tíssimo obrigado pela sua sintonia. Aqui na sua 104,9 só tem música gostosa, né? Você tá acompanhando aí. Vamos lá, a música não para.
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existe uma teoria que se chama 90-10, onde uma pessoa tem 90% daquilo que você procura em alguém, só que você foca naqueles 10% que falta. Aí você sai da rua, se aventura e realmente você encontra aqueles 10%, mas não se deu conta que perdeu os 90%.

0: tem mais alô chegando pra quem tá na sintonia da nossa programação. O Eliano Chaves está por aí, obrigado pelo carinho, Vicente. O Leandro também, Maria Helena. Alô, Tereza. O Edomar também tá acompanhando a gente. Suzian, a Suzian Kelly, né? Muito obrigado pela audiência aí, viu? Liberdade. Tá na Liberdade, tá bom demais. Onde quer que você esteja, você está muito bem sintonizado em 104.9. Nosso muito obrigado aí pelo seu carinho.
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2: Mato
4: certa.
2: Grosso. Brasil.
5: S5.
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5: S6.

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2: 10h20.
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2: 10:22.

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2: 10h41. 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
7: 10:43.

0: 10h54.
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0: 10h54.

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2: 11:11.
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4: 11:12.
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4: 11:13.
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Boa noite, meu amigo, minha amiga. Que bom ter você aqui com a gente para mais uma dessas nossas conversas que a alma pede, não é mesmo? Seja muito, muito bem-vindo ao Songs by Night. Eu sou Jorge Ventura e é uma alegria imensa poder ser sua companhia, seu confidente, seu amigo do peito nesta jornada que começa agora. O Songs by Night é mais que um programa de rádio, você sabe bem. É um porto seguro, um oásis de serenidade que a gente constrói junto, pedacinho por pedacinho, a cada melodia, a cada palavra. Aqui a gente desacelera o ritmo, respira fundo e deixa a vida lá fora um instante para cuidar um pouco da gente, para sentir, para refletir, para se conectar. Nossa essência é essa, a conexão humana. Através de histórias que tocam o coração, de recados que chegam carregados de emoção, da beleza da poesia que nos faz enxergar o mundo com outros olhos. E claro, através da música, essa linguagem universal que tem o poder de abraçar a alma da gente. É um espaço onde a fé se renova, o otimismo floresce, o amor se fortalece e a vida é sempre celebrada em sua plenitude. Prepare-se para deixar o coração falar, para se permitir ser levado por melodias que curam, por letras que inspiram. Porque a gente acredita que a música não é só som, é um abraço, um carinho, uma oração silenciosa que a gente compartilha. E para começar nossa primeira parte, com toda a energia e a força que a vida nos pede, vamos com uma canção que é puro fogo, pura garra, pura inspiração. Uma voz poderosa, uma mensagem que acende a chama que existe dentro de cada um de nós. Prepare-se para sentir a intensidade de Alicia Keys. Com a gente, agora, Girl on Fire.

Boa noite, queridos amigos e amigas que nos acompanham no Songs by Night. Que alegria ter você aqui conosco, neste refúgio de serenidade, onde a alma encontra um abraço. Chegamos a um momento de silêncio interior, de reflexão e fé. Quero convidar você a abrir o coração para a palavra que inspira, que acalma, que nos conecta com o que há de mais profundo em nós. Vamos juntos então a um salmo, o Salmo 16, em seus primeiros versículos. Guarda-me, ó Deus, porque em ti me refugio. Digo ao Senhor, tu és o meu Senhor. Outro bem não tenho além de ti. Senhor, tu és a parte da minha herança e do meu cálice. Tu sustentas a minha sorte. As linhas caíram-me em lugares deliciosos. Sim, coube-me uma bela herança. Que esta mensagem singela e profunda nos traga paz e esperança. Que cada um de nós sinta a beleza de uma herança que nos é dada, a cada instante, de forma tão generosa. E é com essa vibração de paz que seguimos em nossa jornada musical, nesta primeira parte do programa. A próxima canção já vem chegando para nos envolver, para nos tocar a alma. Permita-se sentir.

Boa noite, meu querido ouvinte, minha querida ouvinte. Que bom ter você aqui, fazendo companhia nesse refúgio de paz e melodia. É sempre uma emoção profunda compartilhar esse espaço de sensibilidade, onde a música não apenas toca, mas abraça a sua alma, aqui no Songs by Night. Nesta primeira parte do programa, navegamos por canções e reflexões que eu espero tocaram seu coração, trazendo aconchego para sua noite. A vida, com seus desafios e belezas, nos convida a buscar o otimismo, a encontrar a luz, a celebrar o amor que nos envolve. Nosso propósito aqui é ser esse amigo, esse confidente que escuta e acolhe sem julgamentos, que te ajuda a enxergar a beleza, a sentir a ternura da vida, mesmo nos momentos delicados. Vamos fazer uma pequena pausa, um breve respiro. Não se afaste. O Songs by Night volta rapidinho, em instantes, para a nossa próxima parte. Teremos mais histórias, poesia e canções escolhidas com carinho, pensando em você. Sinta-se em casa, sinta-se abraçado.

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2: 11:52.
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1: Fala, galera ligada no esporte. Chegando junto aqui no Minuto Esportivo pra gente mergulhar nas últimas novidades do mundo da bola. Lineu Silva no comando, trazendo tudo pra você com aquela energia de sempre, mas com a informação precisa na ponta da língua. O Al Hilal fez uma oferta milionária, mas o atacante Luiz Dias prefere continuar no Bayern de Munique. E o Real Madrid aceita negociar Vinícius Júnior com o Arsenal, exigindo uma quantia bem alta.
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1: O Al Hilal

0: time saudita apresentou uma proposta de salário astronômico para o atacante colombiano Luis Díaz. A oferta chega a impressionantes 130 milhões de reais anuais. No entanto, mesmo com os valores sedutores, o jogador demonstrou que sua intenção é permanecer no Bayern de Munique, clube com o qual ele tem vínculo contratual válido até junho de 2029. Ou seja, por enquanto, Luis Díaz não tem planos de se transferir para o Al Hilal. Mudando de ares, mas continuando no futebol europeu, o Real Madrid sinalizou que está aberto a negociar o craque brasileiro Vinícius Júnior com o Arsenal. O clube espanhol está ciente do forte interesse da equipe inglesa na contratação do atacante. Para liberar Vini Júnior, o Real Madrid já definiu um valor de negociação que chega a 929 milhões de reais. É um valor considerável. E vale lembrar que o atacante ainda não renovou seu contrato com o time merengue, o que pode abrir portas para essa possível movimentação no mercado.
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0: Fique ligado que o Minuto Esportivo continua e na próxima parte tem muito mais para você. Por enquanto, a gente encerra essa parte por aqui.
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2: 11:54.
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4: Boa noite, meus queridos ouvintes. Que bom ter você de novo aqui comigo nessa nossa viagem pelo coração e pela melodia. Estamos de volta para a segunda parte do Songs by Night, o seu refúgio, o nosso cantinho de afeto e serenidade. É tão bom poder compartilhar esses momentos com você, não é? A vida muitas vezes nos coloca diante de sentimentos complexos, de saudades que apertam e de amores que marcam. Mas é aqui, nesse espaço, que a gente encontra um jeito de entender, de acolher e de transformar tudo isso em beleza. Porque até na distância, no que falta, existe uma melodia, uma história para ser contada. E falando em histórias que tocam a alma, que falam de um sentimento universal, tem uma canção especial para agora. Direto de 2009, com uma voz que embala, que entende o que é sentir falta de alguém. Prepare o coração, porque vem aí John Waite e a inesquecível...

Songs by Night. Que bom ter você pertinho, dividindo esse momento tão especial. Essa nossa segunda parte do programa. Um abraço musical que chega mansinho, direto no seu coração. Sabe, é nesse espaço que a gente se conecta de verdade, né? E uma das formas mais bonitas de fazer isso é através das mensagens que vocês nos mandam, cheias de verdade e sentimento. E chegou aqui no nosso WhatsApp do coração uma cartinha linda, uma poesia que tocou a minha alma e que eu quero compartilhar com vocês agora. É de um ouvinte que prefere se manter anônimo, mas que deixou um recado tão puro, tão cheio de luz. Escuta só. Jorge, meu caro amigo da noite, escrevo para dividir um pouco do que sinto. Às vezes a gente se perde em pensamentos, mas é na melodia que o coração encontra seus lamentos e também a força para seguir, para sorrir. Acreditar que o sol sempre volta, mesmo depois da noite mais longa. Que a gentileza é o maior presente e o amor a ponte que une a gente. Obrigado por nos lembrar disso, que a vida é um constante recomeço, um lindo feitiço. Ah, que coisa linda, não é mesmo? Cada palavra dessa poesia ressoa com a nossa alma, me faz lembrar que, por mais que a vida nos traga desafios, sempre há um recomeço. Sempre há uma chance de sorrir, de amar, de se reconectar com o que há de mais bonito dentro da gente. É a gentileza que nos une, é o amor que nos impulsiona. E essa mensagem, tão delicada e profunda, é um lembrete para todos nós. Meu muito obrigado a você que enviou essa linda poesia, que nos permitiu sentir um pouquinho mais. E é com essa emoção que a gente segue, te convidando a continuar essa viagem conosco, a deixar a música abraçar a sua alma. Mande sua mensagem, seu recado, sua história. O WhatsApp do coração está sempre aberto, esperando por você. Já já a gente volta com mais.

Boa noite, meu amigo, minha amiga. Que alegria ter você aqui, pertinho, nesse nosso refúgio de carinho, o Sons by Night. É nesse abraço que a gente se encontra, através de cada melodia, de cada história que toca a alma. E nesse instante, meu pensamento voa até você que faz a noite.

permite acontecer, trabalhando com dedicação nos bastidores da vida. Uma gratidão imensa pela sua sintonia, pelo seu tempo conosco. Daqui a um instante, na segunda parte do nosso programa, teremos mais momentos para acalmar o coração e celebrar a vida. Fique por aí, a gente já volta.

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3: Meia-noite e 14 minutos.
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8: Fala, pessoal que curte esporte. Sejam bem-vindos para mais uma rodada de informações aqui no nosso Minuto Esportivo. É sempre um prazer trazer para você as novidades que agitam o mundo da bola e de outras modalidades. Para começar, já se liga nas manchetes que abrem esta parte do programa. Informações que acabaram de chegar. A primeira, envolvendo um nome de peso no cenário mundial. A França confirmou Zinedine Zidane como técnico até o ano de 2030. E a segunda, também com Zinedine Zidane, que revelou ter recusado propostas de clubes, priorizando uma seleção nacional para comandar.
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8: Vamos aos detalhes da primeira manchete, então. A França, olha só, confirmou Zinedine Zidane como o seu novo treinador. O ídolo francês, conhecido por sua brilhante carreira como jogador e também como técnico campeão, assume novamente o comando técnico da seleção. E o vínculo estabelecido, pelo que foi divulgado, vai até o ano de 2030. Uma aposta de longo prazo da Federação Francesa em Zizou, demonstrando total confiança no trabalho e na visão do ex-jogador e agora técnico para construir um projeto sólido e vitorioso nos próximos anos. Agora, passando para a próxima informação. O próprio Zinedine Zidane, em declarações recentes, revelou publicamente que recusou propostas de diversos clubes de futebol. A prioridade de Zizou, como ele mesmo enfatizou, sempre foi de fato treinar uma seleção nacional. Ele deixou bem claro que essa era sua única e principal motivação para não aceitar outros convites que surgiram ao longo de sua trajetória profissional. Uma postura que mostra o foco total do técnico em um projeto de seleção, buscando desafios em um patamar diferente de sua carreira.
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8: E por aqui, encerramos esta parte do nosso Minuto Esportivo. Mas não se preocupe, o programa continua, com mais informações e análises no nosso próximo encontro. A gente volta já já com muito mais para você. Fique com a gente.
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3: Meia-noite e 18 minutos.
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10: Boa noite, meus queridos corações. Estamos de volta para a nossa terceira parte de Songs by Night. Que bom ter você aqui comigo, nesse nosso refúgio de carinho, onde cada história, cada sentimento encontra um abraço. A vida às vezes corre depressa demais, não é? E nesse ritmo, acabamos esquecendo de um detalhe importantíssimo: nós mesmos. Que tal, nesse momento, dedicarmos um instante, um tempo só pra gente? Pra se ouvir, pra se cuidar, pra nutrir a alma com aquilo que nos faz bem, com a paz que a gente merece. Porque amar a si mesmo é o primeiro passo para amar o mundo. para escrever as páginas mais bonitas da nossa própria história. E falando em amor, em registrar os capítulos da vida, prepare o coração. Vem aí uma melodia que é pura poesia, um convite à reflexão e ao afeto. Jeanette Biderman com The Book of Love. Sinta cada nota.

Boa noite, queridos amigos e amantes da boa música. Que alegria ter você aqui comigo, Jorge Ventura, nesta terceira parte do nosso Songs My Night. É um prazer imenso sentir essa conexão, esse abraço que a gente compartilha através do rádio, não é mesmo? No mundo que não para, com

coração voando para todo lado, às vezes a gente se pega num turbilhão, com a mente cansada de tanto processar. E é nesse momento que o autocuidado se faz tão essencial, tão vital. Que tal a gente aprender a tirar um tempo, a desconectar um pouquinho, para se reconectar de verdade? Não é sobre fugir, mas sobre encontrar um refúgio dentro da gente. É parar, respirar e sentir a beleza do agora, sabe? É em cada detalhe, em cada melodia que toca a alma, em cada sorriso que a gente encontra, que a vida nos convida a celebrar. A beleza está na pausa, na reflexão, na gentileza que a gente oferece a si mesmo e ao mundo. Que a gente possa exercitar isso, encontrando a paz e o amor nas coisas mais simples. E para embalar essa reflexão, para nos ajudar a abraçar esse momento de serenidade, chega agora mais uma joia musical que escolhi com muito carinho para você. Fique com a gente.

Boa noite, meu amigo, minha amiga. Que bom ter você pertinho da gente, aqui no nosso refúgio de carinho. Nesta terceira parte do programa, a gente conversou, compartilhou emoções e percebeu que a beleza mora em cada detalhe da nossa vida, não é mesmo? E olha, o que te espera na nossa próxima parte está mais que demais. Preparado com uma dose extra de afeto, de otimismo, para aquecer seu coração. Mas agora, um respiro rápido, um tempinho para os nossos comerciais. Não se desconecte, eu volto logo logo, com a certeza de que a gente tá junto nessa jornada. Fica por perto, tá? Já já eu tô de volta.

0: 7:38.
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6: Muito bom ter a sua companhia no Minuto Esportivo. O seu giro rápido pelas principais notícias do esporte. Fique atento porque a gente já começa com o que tá pegando fogo nos bastidores. Vamos para as manchetes do momento. O ex-goleiro Marcos saiu em defesa de Carlos Miguel no Palmeiras, depois de uma falha do arqueiro em campo. E no sul do país, o Grêmio reabriu as conversas por Christian Oliveira, buscando uma solução para um negócio que envolve 10 milhões de reais.
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6: O ex-goleiro Marcos, uma figura icônica do futebol, veio a público para defender o goleiro Carlos Miguel, do Palmeiras. A defesa de Marcos acontece após Carlos Miguel ter cometido erros importantes durante uma partida. Esses erros, infelizmente, acabaram resultando na derrota da equipe alviverde, o Palmeiras, em seu confronto com o Atlético Mineiro. O posicionamento do ex-goleiro traz um ponto de vista sobre a pressão e as dificuldades da posição. Lembrando que falhas são parte do jogo para qualquer atleta. Passando para a notícia que chega do Grêmio, o Imortal, como é conhecido, reabriu as conversas com o atacante Christian Oliveira. O clube gaúcho está buscando uma solução estratégica para concretizar um negócio que tem um peso financeiro considerável, avaliado em 10 milhões de reais. Christian Oliveira atualmente está emprestado e o tricolor se movimenta com uma nova abordagem, uma nova estratégia para acertar essa negociação. O objetivo é integrar o atacante de forma definitiva ao elenco, apesar do impacto nos cofres do clube.
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6: E assim encerramos mais uma parte aqui no Minuto Esportivo. A gente se encontra na sequência da nossa programação, com muito mais informações e o melhor do esporte para você. Continue ligado na nossa rádio.
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0: 12:41.
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8: Boa noite, meu querido, minha querida. Que bom ter você de novo aqui, pertinho de mim. Estamos de volta, sim. E é um privilégio imenso poder caminhar com você por mais alguns instantes nesta nossa jornada de afeto. Esta é a nossa sexta parte do Songs by Night, um convite para você desabrochar os sentimentos e deixar a alma ser abraçada. Sei que a vida às vezes nos traz desafios, mas é aqui, na melodia e na palavra amiga, que a gente encontra um porto de paz, não é mesmo? Daqui a pouco, prepare o coração, porque teremos um conto que é puro encanto, uma história que promete nos fazer sonhar acordados. E para embalar esses pensamentos, essa vontade de voar, a voz que acende a esperança. Vem com a gente, com José Augusto e a canção Fantasias.

noite, meus queridos amigos e amigas que nos acompanham no Sons by Night. Que alegria ter você aqui comigo, nesse nosso espaço de serenidade, de afeto, enquanto a noite se aprofunda lá fora. Chegamos juntos, veja só, à nossa sexta parte do programa. E meu coração, ele se enche de uma gratidão imensa por cada voz, por cada alma que sintoniza conosco. A vida, às vezes, parece uma canção com muitas notas, né? Algumas alegres, outras nem tanto. E a gente, no corre-corre, esquece de prestar atenção na melodia que está tocando agora. A gente se esquece de parar um instante, de sentir o vento no rosto, de olhar para a lua lá no alto, de sorrir para uma lembrança boa. Mas é nesses pequenos gestos, nessas pausas, que mora a verdadeira beleza, o verdadeiro consolo. É neles que a gente se encontra, que a gente se reconecta. E é para isso que a gente está aqui, para te lembrar que a beleza está em tudo, até nas entrelinhas. Que a próxima canção seja esse abraço quentinho que o seu coração talvez esteja precisando. Fique com a gente.

delícia de companhia, não é? Chegamos ao finalzinho desta nossa sexta parte, aqui no Songs by Night. E eu espero de coração que cada melodia, cada recado, cada instante dessa nossa jornada esteja tocando a sua alma de um jeito especial. É sempre uma alegria imensa ter você aqui, me fazendo companhia, compartilhando esse pedacinho da noite. Agora, a gente faz uma breve pausa, um respiro. Mas não se preocupe, daqui a pouquinho eu volto. Para quem já está sentindo o cansaço bater e vai se entregar ao sono bom, um abraço apertado e uma noite de paz. Não mude de estação, porque o carinho do Songs by Night continua.

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2: Uma hora.
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1: No ar, o Minuto Esportivo. Informação e velocidade para você ficar por dentro de tudo no mundo dos esportes. E para começar, vamos direto para as manchetes que movimentam o cenário da bola. A primeira delas, técnico do Galatasaray sai em defesa de Sané após críticas na Copa do Mundo. E a segunda manchete, nos bastidores do Flamengo, Varela perde titularidade para Emerson Royal e tenta convencer Leonardo Jardim.
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1: O técnico Okan Buruk, que comanda o Galatasaray, veio a público para defender o atacante Sané. Buruk afirmou que Sané foi transformado em um verdadeiro bode expiatório pela eliminação da seleção da Alemanha na última Copa do Mundo. Para o treinador, as críticas direcionadas ao jogador foram exageradas e não condizem com a sua real importância e performance. Sané, que atua no ataque, tem sido alvo constante de avaliações severas, e seu comandante no clube turco fez questão de minimizar essa pressão, buscando proteger seu atleta. E falando em movimentação no campo, lá no Flamengo, o lateral direito Varela vive um momento de reviravolta em sua carreira no clube carioca. O jogador acabou perdendo sua posição de titularidade para Emerson Royal, que tem se destacado nas últimas partidas. Com essa mudança, Varela agora precisa correr atrás e buscar seu espaço novamente dentro da equipe. A missão não é fácil, já que ele terá que convencer o técnico Leonardo Jardim de que merece retomar a titularidade. Varela, pelo que tudo indica, virou reserva nesse começo de trabalho, e a disputa pela vaga na lateral direita está mais acirrada do que nunca no rubro-negro. Ele terá que mostrar muito nos treinos e em eventuais oportunidades para reverter essa situação e voltar a ser prestigiado no elenco do Fla.
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1: E assim a gente encerra mais uma parte do nosso Minuto Esportivo. Fique ligado na programação da rádio. A gente volta em breve com mais notícias e análises do universo do esporte.
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2: 1:03.
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4: Boa noite, meus queridos amigos e amigas da alma. Que bom ter vocês de volta aqui no Songs by Night. Estamos de volta, sim, para a nossa sétima parte. Um abraço apertado em cada um que continua conectado, sintonizado na nossa frequência de afeto. É tão lindo saber que você está aí, talvez pensando na vida, talvez sonhando acordado, ou quem sabe, só buscando um refúgio para o coração. Essa é a beleza do nosso encontro. Um espaço onde a música nos abraça, nos acalma, nos faz sentir que não

dessa parte, eu volto com aqueles recadinhos cheios de emoção que vocês nos mandam. Cada um com sua história, seu carinho. Mas antes, prepare o seu coração. Deixe a melodia te levar. Porque vem aí uma canção que é pura celebração. Um convite para sentir a vida com toda a intensidade que ela merece. Vamos juntos?

Boa noite, meus queridos ouvintes. Que bom ter você aqui comigo nessa jornada de afeto que é o Songs by Night. É na sua companhia que a gente encontra a serenidade, o refúgio que tanto buscamos depois de um dia corrido.

0: nessa nossa sétima parte do programa. E como o coração humano é um universo de emoções, de histórias, a gente recebe tanta coisa linda por aqui. Tantos recados que aquecem a alma, que nos lembram da beleza de sentir. Lembro de um agora, da Juliana para o Marcos, um verdadeiro poema em prosa, dizendo que o amor deles é a estrela que guia as noites e os dias, a melodia que embala a vida a dois. Que declaração mais pura, não é mesmo? O amor. Ah, o amor é mesmo a força mais bonita que existe, capaz de nos transformar, de nos fazer enxergar a vida com outros olhos. É um presente, um tesouro, que a gente precisa cuidar, nutrir a cada instante. E é com esse carinho, com essa emoção que a gente segue em frente. A próxima canção chega agora. Um abraço musical para você que tá ouvindo, para todos os corações que pulsam por aí. Que ela te abrace e te inspire a sentir cada momento. Fique conosco.
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noite, meu querido ouvinte, minha querida ouvinte. Que alegria ter você aqui, pertinho, me fazendo companhia nesta jornada de afeto, no Songs by Night. É sempre um presente poder compartilhar esses momentos tão especiais, onde a música abraça.

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2: 1:25.
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1: Chegamos com o Minuto Esportivo. Sua parada obrigatória para ficar ligado em tudo que movimenta o universo da bola. Aqui na sua rádio. E a gente já começa com as manchetes que estão agitando o cenário esportivo. Lá fora, o técnico da Argentina, Lionel Scaloni, desabafou. Ele recebeu fortes críticas depois do segundo lugar na Copa do Mundo e o treinador veio a público. Por aqui, no futebol brasileiro, o Cruzeiro viu sua grande sequência de invencibilidade na Série A ser quebrada. Um resultado importante colocou fim à boa fase da equipe.
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1: Começando com o desabafo de Lionel Scaloni. O treinador da seleção argentina, campeã mundial em outra edição, pediu desculpas aos torcedores por não conseguir conquistar o título novamente nesta última Copa do Mundo. Scaloni também fez questão de rebater os comentários negativos que surgiram após a campanha da Argentina, onde a equipe ficou com o segundo lugar. Esse desabafo veio cerca de uma semana depois da final do torneio, mostrando como as críticas impactaram o ambiente da seleção e do próprio técnico. Uma situação delicada para o comando técnico dos hermanos. Mudando para o cenário nacional, o Cruzeiro, que vinha em uma fase muito boa, era o dono da maior invencibilidade da Série A do Campeonato Brasileiro. Essa sequência de resultados positivos, que acumulava vários jogos sem perder, foi interrompida depois da derrota para o Botafogo. O time mineiro vinha mostrando um trabalho consistente, acumulando bons resultados sob o comando do técnico Arthur Jorge. A interrupção dessa série de vitórias e empates contra o Botafogo marca sem dúvida uma virada na campanha da equipe celeste no campeonato, e a torcida espera a recuperação.
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1: Com isso, a gente encerra mais uma parte do Minuto Esportivo. Fique ligado na programação da rádio e a gente volta daqui a pouco com mais informações. Até a próxima.
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2: 1:28.
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4: Boa noite, meus amigos e minhas amigas do Songs by Night. Estamos de volta para a oitava parte do nosso encontro e é sempre um prazer imenso ter você aqui comigo. Ah, como é bom poder compartilhar esse espaço de afeto e serenidade, não é? Sei que a vida às vezes nos traz inquietações, corações apertados,

a gente encontra. E é por isso que a gente está aqui, para abraçar a alma e lembrar que o amor, a esperança, eles sempre nos encontram. Sinta-se acolhido, sinta-se em casa, porque a sua presença é única e especial para mim, Jorge Ventura. E para embalar esses sentimentos, preparando o coração para o que vem, tem uma canção que é puro abraço musical. Prepare-se para se emocionar com uma letra que fala de um amor profundo, um amor que a gente sente na alma. Vem aí, com toda a sua intensidade, Savage Garden,

noite, meu querido ouvinte, minha querida ouvinte. Que bom ter você aqui, pertinho, nessa nossa jornada de afeto em Songs by Night. É sempre um prazer enorme, uma alegria no peito, saber que estamos conectados, que dividimos esse espaço de paz. Nesta oitava parte do programa, a gente continua abraçando a alma com mensagens que acalmam, que inspiram, que nos fazem sentir mais próximos uns dos outros. A vida, com suas idas e vindas, com seus desafios e suas belezas, merece ser vivida com o coração aberto, não é mesmo? E quando a gente se permite sentir, se permite amar, a gente encontra a força que vem lá de dentro, aquela que nos lembra que, mesmo nas incertezas, a esperança é um farol. Que você sinta esse carinho em cada nota, em cada palavra. É o Jorge Ventura aqui, com o coração em suas mãos, para te dizer que você

0: Meus queridos amigos, chegamos ao final de mais uma canção. E essa melodia, tenho certeza, embalou muitos corações por aí. É sempre um prazer imenso ter a sua companhia, a sua escuta atenta, o seu coração aberto para nossa jornada de afeto aqui no Songs by Night. Agradeço de um jeito muito, muito especial a cada um de vocês que nos acompanha, que nos permite entrar em suas vidas com essas histórias, com essa poesia que abraça a alma. Vamos fazer uma breve pausa agora, mas não se afaste, viu? Nossa noite está apenas começando a nos revelar mais emoções e mais canções que tocam fundo. Já já eu volto pra gente continuar essa viagem linda. Um beijo carinhoso no seu coração. Até daqui a pouco.
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4: 1h48. 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
1: Minuto Esportivo no ar, chegando com as informações mais quentes do mundo da bola. Para você que acompanha cada lance, cada virada, cada gol, a gente traz um resumo caprichado. Vamos direto às manchetes que estão agitando o cenário do futebol, com notícias importantes para você, fã do esporte, que não perde um detalhe. O Real Madrid avalia um novo empréstimo para o atacante Endrick, já no início da próxima temporada europeia. O São Paulo conquistou uma vitória importante no Paulistão Feminino, assumindo a vice-liderança da competição.
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1: Começando com o noticiário europeu e uma situação que envolve um dos nossos jovens talentos. O Real Madrid, um dos gigantes do futebol mundial, estaria avaliando a possibilidade de um novo empréstimo para o atacante brasileiro Endrick. Essa movimentação, de acordo com o respeitado jornal espanhol Marca, poderia ocorrer já no início da próxima temporada europeia. O clube merengue, agora sob a batuta de José Mourinho no comando técnico, passa por um momento de redefinição e ajustes em seu elenco principal. Essa fase de transição pode ser o motivo por trás da decisão de emprestar o jogador, buscando mais tempo de jogo e experiência para Endrick, antes de integrá-lo definitivamente ao time. No Campeonato Paulista Feminino, o São Paulo entrou em campo e garantiu uma importante vitória sobre o Mirassol. O time tricolor superou o adversário, conquistando os 3 pontos que eram fundamentais para sua campanha no estadual. Os gols que selaram esse resultado positivo vieram dos pés de Bia Menezes, que balançou as redes ainda no primeiro tempo, abrindo o placar para o São Paulo. Já na segunda etapa do jogo, Kézia Senna ampliou a vantagem, garantindo a tranquilidade para o time paulista. Com esse triunfo convincente, o São Paulo alcançou a vice-liderança da competição, mostrando força e consistência nesta temporada do futebol feminino.
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1: A gente encerra esta parte do Minuto Esportivo. Mas fique ligado, que o nosso programa continua com muito mais para você. Acompanhe a nossa programação. A gente volta já.
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2: 1:52.
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4: Boa noite, coração amigo. Estamos de volta. Que bom sentir sua presença aqui comigo, nesta nossa nona parte de Songs by Night. É sempre um privilégio compartilhar este oásis de serenidade com você, onde a música não só toca, mas abraça a alma. Sabemos que a vida às vezes nos apresenta desafios, fantasmas internos que parecem gigantes, mas é na nossa vulnerabilidade que encontramos a maior força, não é? É nesse abraço aos nossos próprios medos que a gente descobre a coragem de seguir em frente, de se reerguer. E eu estou aqui, com você, para lembrar que não há escuridão que a luz da esperança não possa dissipar. Para refletir sobre essa jornada, sobre esses monstros que enfrentamos e a beleza de superá-los, eu te convido a ouvir agora uma canção que fala direto ao coração. Vem com a gente. Com a sensibilidade de Kate Sky e a emocionante Monsters.

noite, meu amigo, minha amiga. Que bom ter você aqui com a gente, nessa nona parte do nosso Songs by Night. É um prazer, um privilégio te acompanhar, te abraçar com a nossa música e as nossas palavras, nesse espaço que a gente constrói junto, de coração para coração. Sabe, muitas vezes a vida nos testa, nos coloca à prova, e parece que as sombras querem teimar em ficar. Mas é nessas horas que a gente precisa lembrar da luz que existe em nós, da força que vem de uma fé sincera, daquele acalento que o Criador nos oferece. Não importa o tamanho da sua dor, da sua saudade ou da sua preocupação, existe um amor maior, um cuidado que te envolve, te sustenta. Confie, entregue e deixe essa melodia te lembrar que você nunca está sozinho, que há sempre uma esperança a desabrochar. E é com esse carinho, com essa certeza no coração, que a gente segue viagem. Prepare o seu espírito, porque a próxima canção que chega agora

Boa noite, meus queridos amigos ouvintes de alma e coração. Que jornada linda a nossa, não é mesmo? Essa nona parte do nosso Songs by Night foi um abraço, mais um momento de carinho e conexão que a gente constrói junto e que nos lembra da beleza de cada instante, do amor que nos move e a

fé que nos sustenta. Antes de um breve intervalo, quero mandar um abraço apertado para cada um de vocês que fazem deste programa um verdadeiro refúgio. É sempre uma alegria ter a sua companhia. Mas não saia daí, porque já já a gente volta. E na próxima parte do Songs by Night, temos mais histórias que tocam a alma no nosso quadro Minha História, preparado com todo afeto para você. Fique com a gente volta rapidinho.

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2: Alô, você que acompanha o Minuto Esportivo. Estamos no ar com as principais informações do mundo da bola, para você ficar por dentro de tudo o que rola nos gramados nacionais e internacionais. Começamos falando do mercado de transferências, com o Flamengo cogitando enviar Gonzalo Plata ao Zenit para facilitar a chegada de Luis Enrique. E na Europa, o Liverpool faz um movimento importante por Fikayo Tomori, após a saída de Konaté.
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2: Sobre a situação do Flamengo, o clube segue monitorando de perto a situação de Luis Enrique, um atacante que está na mira da diretoria rubro-negra. Para tentar avançar nas negociações e facilitar a chegada do jogador, o Flamengo cogita enviar o atleta Gonzalo Plata ao Zenit. É importante destacar que outro clube do futebol brasileiro também entrou na disputa pela contratação de Luis Enrique, o que promete esquentar a briga por esse nome no mercado. Já no velho continente, mais precisamente na Inglaterra, o Liverpool está bastante ativo neste período de movimentações. O clube inglês anunciou recentemente a chegada do jovem Vitor Muñoz e já se mostra pronto para investir novamente em um nome de peso. A diretoria dos Reds faz um movimento por Fikayo Tomori, um zagueiro que está sendo observado de perto. Essa investida acontece após a saída de Konaté do elenco, indicando que o Liverpool busca reforçar a sua defesa.
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2: É isso. A gente faz uma breve pausa e volta já com a próxima parte do nosso Minuto Esportivo.
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3: 2:13.
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5: Boa noite, meu querido, minha querida. Que bom ter você de volta aqui no Songs by Night. Estamos de volta, sim, para nossa décima parte. E que energia boa a sua companhia nos traz, viu? É sempre uma alegria imensa poder compartilhar esses momentos de reflexão, de afeto, de pura conexão. Essa nossa jornada de emoções que a gente vive juntos aqui. E por falar em conexão, em caminhos que a gente tenta, em pontes que a gente constrói e reconstrói, a vida é isso, né? Um eterno tentar, um eterno buscar a verdade no coração do outro. E tem canções que parecem sussurrar exatamente isso em nossa alma, com uma delicadeza que só a música consegue. Preste atenção na melodia que chega agora, na voz que embala tantos sentimentos. Um clássico, uma verdadeira declaração de quem ainda guarda a esperança. De George Michael, com One More Try.

Boa noite, queridos amigos do Songs by Night. Que alegria ter você aqui, pertinho, nesta que é a nossa décima parte do programa. E é tão bom saber que, mesmo com as idas e vindas da vida, a gente pode encontrar um porto seguro, um lugar para acalmar o coração, não é mesmo? Às vezes a gente se sente um pouco perdido ou com o peso do mundo nas costas. Mas eu quero te lembrar que há sempre uma luz, uma força maior que nos ampara, que nos dá a mão quando a gente mais precisa. É a fé, meu amigo, minha amiga. A fé que nos mostra que mesmo nas horas mais difíceis existe um propósito, uma beleza que se revela na resiliência. Que você sinta esse abraço agora, essa paz que acalma a alma e renova a esperança. Permita-se sentir, permita-se acreditar. E para embalar essa sensação boa, essa certeza de que o amor e a vida sempre prevalecem, vem aí mais uma canção que é pura emoção. Aumenta o volume e

Boa noite, meu amigo, minha amiga. Ah, que bom ter você aqui, bem pertinho, me fazendo companhia nesta que é a nossa décima parte do Sons by Night. É tão bom sentir essa conexão, essa troca de afeto que a gente constrói juntos, né? Mas olha, não se preocupe, porque a gente vai fazer só uma pausa, um respiro breve para um rapidíssimo intervalo comercial. É o tempo de você pegar um café, quem sabe, e já já a gente volta. E pode ter certeza, a próxima parte está repleta de emoção, com o nosso querido quadro Minha História, que sempre toca o coração. Um abraço bem apertado, carregado de carinho, para você que está do outro lado. Fique com a gente, porque os seus Sons by Night

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3: 2:33.
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2: Minuto Esportivo no ar, trazendo as informações mais quentes do mundo da bola para você que acompanha a nossa programação. Fique ligado, porque o esporte não para e a gente te deixa por dentro de tudo. Começamos com as manchetes que movimentam o mercado da bola. O Spartak Moscou prepara uma oferta milionária por Flaco Lopes. E o Bayer Leverkusen avança nas negociações para contratar Facundo Medina.
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2: Agora vamos aos detalhes dessas notícias que agitam os bastidores do futebol. O atacante Flaco Lopes, que tem se destacado bastante, pode estar com os dias contados no Palmeiras, ou não. O Spartak Moscou está preparando uma oferta de 139 milhões de reais para tentar tirar o jogador do clube brasileiro. Flaco Lopes tem se valorizado no mercado ao longo dos últimos meses e, por isso, a diretoria do Palmeiras espera mantê-lo em seu plantel, apesar do interesse e da proposta generosa que vem da Rússia. A situação promete ser um dos grandes capítulos dessa janela de transferências, com o Palmeiras buscando segurar uma de suas peças importantes. Mudando para a Europa, o Bayer Leverkusen está de olho no mercado de transferências para reforçar seu elenco. O clube alemão avança nas negociações para contratar o defensor Facundo Medina, em um negócio que pode chegar à casa dos 116 milhões de reais. O Bayer Leverkusen terminou a última temporada na sexta colocação no campeonato alemão e a diretoria já mira o futuro. O objetivo é ambicioso. O clube sonha em voltar a brigar pelo título na temporada de 2026-2027. E a chegada de jogadores como Facundo Medina seria fundamental para essa meta.
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2: Por enquanto é isso na nossa parte de notícias. A gente se encontra já já, com muito mais esporte para você. Até a próxima parte.
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3: 12:35.
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5: Boa noite, meu querido, minha querida. Que bom ter você de volta aqui no Sons by Night. Na nossa 11ª parte, a parte número 11, do seu refúgio noturno. Eu sou Jorge Ventura e é sempre um prazer enorme poder compartilhar esse pedacinho de paz e afeto com você. A gente segue juntos nessa jornada de emoções e histórias que tocam a alma. Daqui a pouquinho eu tenho uma história romântica, dessas que aquecem o coração e nos fazem acreditar ainda mais no amor, para compartilhar com você. Então não sai daí, tá? Fica comigo. E para te acompanhar nesse instante, com essa voz que abraça e essa letra que fala de um desejo tão puro, vem aí Tracy Chapman. Com você, essa canção atemporal que é um verdadeiro convite ao carinho.

noite, meu querido ouvinte, minha querida ouvinte. Que bom ter você aqui comigo, nessa nossa jornada de afeto, nessa nossa 11ª parte do programa Songs by Night. É sempre um prazer enorme poder compartilhar esses momentos, essas reflexões,

Essas melodias que abraçam a alma. E por falar em abraço, recebi uma mensagem tão bonita, dessas que aquecem o coração, lá no nosso WhatsApp. É de uma ouvinte que chamaremos de Ana, e ela conta que depois de um dia longo e desafiador, chegou em casa e encontrou um bilhetinho simples deixado pelo seu companheiro. Apenas algumas palavras, um eu te amo e um coraçãozinho desenhado à mão. Ela disse que foi o suficiente para transformar a noite dela, para lembrá-la que, por mais que o mundo lá fora seja agitado, o amor, o carinho verdadeiro, é o nosso porto seguro. É nesses pequenos gestos, não é mesmo, que a gente encontra a força para seguir, a beleza da vida, a certeza de que nunca estamos sozinhas de verdade. É a delicadeza que nos conecta, a ternura que nos faz acreditar. E essa história, tão singela e tão profunda, me lembrou de algo que precisamos sempre cultivar. A capacidade de ver e valorizar o amor em suas formas mais puras e cotidianas. Que a gente possa sempre ter um bilhetinho, um olhar, um abraço que nos conforte. E com essa energia, com essa emoção que a história da Ana nos trouxe, a gente segue com mais uma canção que é puro carinho para sua alma. Fique comigo.

0: noite, meu querido, minha querida. Que bom ter você aqui com a gente, nesse espaço de carinho e melodia que é o Songs by Night. A cada nota, a cada história, a gente sente essa conexão se fortalecer, não é mesmo? É um privilégio enorme poder compartilhar esses instantes de reflexão e afeto com você, que nos sintoniza e nos permite entrar em seu coração. A vida é feita desses pequenos, grandes momentos, dessas pausas para sentir, para sonhar. E por falar em pausa, vamos fazer a nossa, bem rapidinho. Mas calma, é só um respiro. Na próxima parte do programa, que já está de volta, vamos continuar essa nossa jornada de emoções, de esperança, de tudo aquilo que faz a vida valer a pena. Então não saia daí, fique conosco. Um abraço apertado e a gente volta já.
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6: Atenção, ligado no Minuto Esportivo. Lineu Silva no comando, trazendo o melhor do jornalismo esportivo para você. Sempre com as informações mais quentes e relevantes que movimentam o cenário nacional e internacional. Pode chegar junto, que a gente já começa com as manchetes que prometem agitar o universo da bola. A primeira delas, lá da Europa, envolvendo um dos maiores nomes do futebol mundial. O Beşiktaş, da Turquia, confirmou uma proposta oficial por Mohamed Salah. E a segunda manchete, que chega da Inglaterra, mostra o Chelsea em busca de reforços experientes, com negociações avançadas por Welbeck e Henderson.
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6: Agora vamos aos detalhes da notícia que vem da Turquia e que mexe com o mercado de transferências. O Beşiktaş fez uma declaração pública confirmando que, de fato, apresentou uma proposta pelo talentoso atacante Mohamed Salah. A movimentação em torno do jogador egípcio é sempre intensa e a chegada de uma oferta de um clube como o Beşiktaş mostra o interesse em ter um atleta de calibre mundial. Os diretores do clube turco, no entanto, expressaram um certo incômodo com o andamento das conversas, indicando que existem pontos a serem ajustados nesse processo. Essa situação coloca um grande ponto de interrogação sobre o futuro de Salah e a forma como essa possível transferência pode se desenrolar nos próximos dias. E da Turquia, a gente salta para a Inglaterra, onde o Chelsea, um dos gigantes da Premier League, está trabalhando forte nos bastidores para fortalecer o seu elenco. As informações que chegam são de negociações em curso com dois nomes bastante conhecidos e com vasta experiência no futebol. Estamos falando de Welbeck e Henderson, que o Chelsea busca trazer para adicionar mais rodagem e liderança ao grupo. A estratégia do clube londrino parece ser a de mesclar a juventude e o talento que já possuem com a bagagem de atletas que já passaram por grandes momentos e grandes competições. Welbeck e Henderson, sendo veteranos, poderiam oferecer exatamente esse equilíbrio, contribuindo não só dentro de campo, mas também no vestiário. As conversas estão acontecendo e a expectativa é de que essas contratações possam ser fechadas em breve, reforçando o time para a sequência da temporada.
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6: Com essas informações quentes do mundo do futebol, a gente encerra mais esta parte do Minuto Esportivo. A gente volta já.
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7: 2:59.
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9: Boa noite, meus queridos amigos da alma. Que bom ter você de volta aqui no Sons by Night. Estamos juntos, unidos por essa melodia que acalma e por essa conversa que abraça. É sempre um presente para mim, Jorge Ventura, sentir essa conexão especial que criamos, como se estivéssemos todos na mesma sala, compartilhando um cafezinho quente e bons sentimentos. E olha só, chegamos à nossa última parte do programa, mas a música e a emoção continuam aqui, pulsando forte em cada nota, em cada palavra. Que essa noite seja um lembrete de que a vida, apesar dos desafios, é um dom precioso, um convite constante à celebração do amor e da esperança. Permita-se sentir, permita-se sonhar, porque aqui, no Sons by Night, a gente acredita que cada coração é um universo de possibilidades. E para nos envolver ainda mais nesse abraço musical, prepare-se para uma

noite, meu querido ouvinte. Que coisa boa ter você aqui, pertinho, me fazendo companhia nesta 12ª parte do nosso Songs by Night. Já são, sim, muitas horas juntos, e eu espero de coração que você esteja aproveitando cada minuto, cada nota, cada palavra que compartilhamos por aqui. É sempre uma honra imensa ter essa conexão com você. Sabe, eu estava aqui pensando no amor, nas histórias que a gente guarda, que nos moldam. Lembrei-me de um casal, Maria e João. Eles se conheceram na juventude, num baile de carnaval daqueles bem antigos, sabe? Aquele tipo de encontro que parece roteiro de filme. Mas a vida tem seus próprios roteiros. Vieram as dificuldades, a distância, a família que nem sempre aprovava, muitas tempestades. E eles, em vez de se afastarem, se agarravam ainda mais forte, um no outro e na fé que os unia. O João sempre dizia que a Maria era a estrela guia dele. E ela, com aquele sorriso doce, respondia que ele era a âncora que a mantinha firme em qualquer mar revolto. A beleza do amor deles estava justamente aí, na capacidade de ver o brilho mesmo quando o céu estava nublado, de entender que o afeto, o carinho verdadeiro, não é só um mar de rosas, mas também um ombro amigo nas horas mais difíceis. É a certeza de que, não importa o que aconteça, tem alguém ali para segurar a sua mão, para te dar força, para te lembrar do quanto você é especial. É essa a essência do amor que faz a alma florescer, não é? O amor que vem da alma, que a gente sente no peito e que nos aproxima de um propósito maior, de uma paz que só a fé pode dar. Que essa mensagem toque o seu coração, meu amigo, minha amiga. Que você possa sentir esse abraço de carinho, de otimismo, de celebração da vida. E falando em celebração, tenho certeza que a próxima melodia vai tocar bem fundo aí no seu peito. Fique conosco, que a música não para.

Boa noite, meu querido ouvinte, minha querida ouvinte. Chegamos ao final de mais uma jornada aqui pelo Songs by Night. É sempre um privilégio imenso, uma alegria que transborda o coração, poder passar esses momentos aqui com você, compartilhando sentimentos, histórias e, claro, as canções que tocam a nossa alma. Nesta 12ª e última parte do nosso encontro, eu quero mais uma vez agradecer. Agradecer a sua companhia, a sua escuta atenta, o seu carinho, a sua confiança. Você sabe, este programa é feito para ser um oásis, um refúgio de serenidade no meio da noite. Um espaço onde a gente pode, de verdade, se conectar. Onde a música abraça, onde as palavras confortam. Onde a gente encontra um pouco mais de otimismo, de amor e de celebração pela vida. Eu sei que cada um de nós carrega suas próprias dores, suas próprias belezas. E a minha missão aqui é tentar fazer com que você sinta que não está sozinho. Que há sempre uma melodia, uma reflexão, um pensamento que pode aquecer o seu coração e te ajudar a enxergar a beleza, mesmo nos momentos mais desafiadores. Que a paz que buscamos aqui, neste nosso espaço, te acompanhe agora, pelo resto da sua noite e por todos os dias. Que você possa descansar, sonhar e acordar amanhã com a alma renovada, com a fé fortalecida e o coração cheio de esperança. Eu sou Jorge Ventura e, com todo o meu carinho, me despeço por enquanto. Mas prometo que em breve mesmo, estarei de volta com mais histórias, mais poesia e muitas canções para abraçar a sua alma. Um beijo na alma, um abraço apertado e uma noite de muita luz para você.

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3: 3:20. 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
2: 13h21.
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0: 6:26.
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0: 6:26.
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0: 6:26.
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5: certa.
0: 6:26.
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0: 6:28.
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0: 6:28.

0: 11:32.
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0: 13:32.
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0: 13:32.

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3: 3h33.
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3: 3h33.

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1: 3:39. 3:39.
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3: 3:40.
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0: 3h43.
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0: 3h43.
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0: 3h43.
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0: 3h45.
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0: 3h45.

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0: Mato
1: certa.
0: Grosso.
2: 6h48.
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0: 50.
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0: 3:50.
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3: Isso 52.
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3: Isso 52.

0: 3:58.
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2: 4 e 8.

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1: 4:15.
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1: 4:37.
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3: 4:43.
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3: 4:44.

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3: 5:10.
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0: 41 no setor Jardim Tropical.
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6: 5:13.
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0: 5:34.

0: Meus amigos, 5:38 aqui na manhã maravilhosa. Estamos iniciando a jornada neste momento. Então, seja bem-vindo, meu querido, minha querida. É um prazerzaço estar aqui comunicando mais esta manhã. E com as bênçãos de Deus, é claro, recebendo a unção do nosso Pai Celestial e pedindo para que Ele esteja ao nosso lado nesta nova jornada que já começou. Então, seja bem-vindo, meu querido, minha querida. É um prazerzaço fazer parte desta frequência. Então, aumente o volume do rádio. Nós vamos começar com a edição do Coração Sertanejo.
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3: 5:39
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amigos, muito bom dia, cidade, coração do Brasil, muito bom dia, meu Mato Grosso abençoado. Estamos começando a jornada de forma sábia nesta manhã maravilhosa. Tudo bem contigo? Tudo na Santa Paz? Então seja bem-vindo, meu amigo, minha amiga, a esta frequência maravilhosa. Graças a Deus estamos começando para valer mais um dia e, acima de tudo, elevando aos céus os pensamentos de agradecimento nesta manhã maravilhosa. Eu espero que você tenha descansado o suficiente, tenha recarregado as baterias e assim possa começar mais um dia, tendo a certeza que o nosso Criador já preparou tudo para cada um de nós. Então, seja bem-vindo. Amado Pai, Senhor Deus, nós estamos diante do Senhor neste momento, entregando tudo em Tuas mãos e tendo a certeza, Pai, que o Senhor já preparou tudo para cada um de nós, que o Senhor já derramou as Tuas bênçãos a cada um de nós também. Nós temos a certeza, Pai, que o Senhor está ao nosso lado, nos amparando, nos cobrindo com o Seu manto celestial. Então, neste novo dia, neste sábado especial, tenha piedade de cada um de nós. Habite, Pai, dentro dos nossos corações. Habite, Pai, dentro de todos os lares. Derrame a Tua unção, cubra-nos com o Seu manto celestial. Cubra a água boa, Pai, com o Seu manto sagrado. E, acima de tudo, esteja ao nosso lado em cada passo que dermos. Nós temos a plena convicção que o Senhor és o nosso Deus, onipotente, Pai, tens feito tanto e tanto

0: cada um de nós. Permaneça, Pai, com sua santidade, dando sempre amparo a cada um de nós através de tua intercessão. Precisamos muito de ti. Seguramos em tuas mãos neste momento para começarmos mais um dia e caminharmos seguros, com a convicção que tudo já deu certo, porque o Senhor, como nosso Pai, quer o melhor para os seus filhos. Então tenha piedade de nós. Obrigado por tudo. Iluminai cada pessoa nesta nova etapa, Senhor. Amém.
1: Pai nosso que estais no céu, santificado seja o vosso nome. Venha a nós o vosso reino. Seja feita a vossa vontade, assim na terra como no céu. O pão nosso de cada dia nos dai hoje. Perdoai as nossas ofensas, assim como nós perdoamos a quem nos tem ofendido. E não nos deixeis cair em tentação, mas livrai-nos do mal.

0: amigos, 5:54 aqui na manhã, 5:54, gente, que bom, hein? Que maravilha, que bênção divina, nós ganhamos mais este dia de presente e nós ficamos felizes em sabermos que Deus já preparou tudo para nós, que Deus já nos cobriu com a sua mão misericordiosa, Pai. Que este dia 3, Senhor, que este dia 3 seja esplêndido. 5:55, agora 6 da manhã, vai ter um Minuto Notícia. Bom dia.
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0: Meus queridos, 6 horas nesta manhã maravilhosa, acertem os relógios. Minha amiga Chitãozinho e o Chororó, Carlito e o Baduí passando por aqui, fechando esse bloco musical, desperta água boa. Graças a Deus, hoje é sabadão e nós já fechamos a primeira parte, viu? A primeira parte, tem mais na sequência, gente, tem mais moda na sequência, vem agora o Minuto Notícia, tá bom? E após o Minuto Notícia, eu darei continuidade com mais músicas nesta jornada especial. Como é que está o seu dia? Está bem? Está maravilhoso? Oh, que benção, oxalá, mais um dia especial. Então, vamos à luta, viu? Vamos à luta sim. E acima de tudo, com Deus no comando.
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4: 6 horas e 1 minuto.
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3: 6:04 no coração do Brasil, 6:04, manhã de sábado, hoje dia 3 de outubro de 2026. Com exclusividade, pecuarista vítima de furto de gado concede entrevista à Liberdade FM. Mais de 30 animais foram levados de uma propriedade rural. O boletim de ocorrência aponta a suspeita de participação de um major da Polícia Militar na comercialização do rebanho. Esse major reside no município de Barra do Garças. O pecuarista Carlos José de Moraes percebeu na manhã desta quinta-feira, dia 1º, que a porteira de sua propriedade havia sido arrombada e que algumas cabeças de gado haviam sido furtadas em Nova Nazaré. Ao reunir o gado, percebeu-se que mais de 30 cabeças de gado haviam sido subtraídas. De imediato, acionou a Polícia Militar, que iniciou as diligências com afinco e resultaram na prisão em flagrante de 5 pessoas e recuperaram até o momento um total de 21 cabeças de gado, localizadas na Fazenda Sonho Meu, no município de Ribeirão Cascalheira. Essas pessoas são de Ribeirão Cascalheira. Segundo informações registradas em boletim de ocorrência da própria corporação, o major da Polícia Militar, residente em Barra do Garças, foi apontado como suspeito de participação na comercialização do rebanho. Como prova apresentada pela Polícia Militar no boletim de ocorrência, foi anexado um comprovante de transferência bancária via Pix, no valor de R$50 mil. A polícia certificou que esse valor foi transferido pela filha do comprador do gado, que de imediato enviou diretamente à conta do major da Polícia Militar. Os envolvidos foram encaminhados para os procedimentos cabíveis e podem ser relacionados aos crimes de furto qualificado, formação de quadrilha, uso de documentação falsa e receptação. A eventual responsabilização criminal deverá ocorrer somente após a investigação, com garantia do contraditório e da ampla defesa. As circunstâncias do furto e a eventual participação do suspeito serão apuradas pelas autoridades competentes. Ao mesmo tempo, a atuação das equipes que participaram da operação demonstra o papel da Polícia Militar na apuração e repressão de crimes, inclusive quando as investigações envolvem pessoas que possuem vínculo com a própria instituição. A responsabilização, quando comprovada pelas autoridades competentes, deve ser individualizada. Eventuais suspeitas ou acusações contra um agente não devem ser utilizadas para desqualificar o trabalho de toda uma instituição ou dos profissionais que atuam de forma regular no cumprimento de suas funções. Para os produtores rurais, crimes dessa natureza representam não apenas prejuízo financeiro, mas também insegurança no campo. Por isso, a elucidação do caso é considerada importante para que eventuais responsáveis sejam identificados e os proprietários tenham seus direitos preservados. Acompanhe neste momento a entrevista com o pecuarista Carlos José de Moraes, o popular Carlinho.
4: Rádio Liberdade FM veio de forma exclusiva até a Fazenda Nossa Senhora Aparecida falar com o pecuarista, senhor Carlos José de Moraes, proprietário dos animais que foram furtados, o rebanho que foi furtado no município de Nova Nazaré. Fala para nós sobre a dinâmica até o senhor descobrir que seus animais tinham sido furtados.
5: Sim, chegamos na propriedade da Agropecuária Chapadão, é a propriedade que, de arrendamento. Os funcionários, quando chegou, viu o movimento na frente do embarcador, que tinha sido manobrado uma carreta, uma carretinha baixa.

0: né? A carreta boiadeira baixa. E aí fui olhar e tinha visto que tinha movimento dentro do curral. E aí percebeu que tinha sido embarcado gado no embarcador. E daí nós fechamos um pouco de gado, sentiu falta de um lote de gado de 30, 40 cabeças. Só que daí eu fui na Nova Nazaré, fiz o boletim de ocorrência. E aí os investigadores foram atrás. Infelizmente encontramos uma parte do gado. E a outra parte eu acredito que vai encontrar. Então foi isso que aconteceu. Mas aqui na região de Água Boa, onde que eu resido aqui, é bem tranquilo, sabe? Mas e no município de Nazaré aconteceu, infelizmente aconteceu isso. E comigo foi a primeira vez que aconteceu. Então é um choque muito grande. Mas vamos deixar para as autoridades investigar e ver o que vai acontecer.
1: Senhor Carlos, o senhor acompanhou o trabalho da polícia, a diligência da polícia militar no município de Ribeirão Cascalheira?
0: Sim, eu fui lá para o município, fui lá para Cascalheira, né, Ribeirão Cascalheira, e acompanhei tudo lá. Chegando lá, um pouco de gado, umas 11 vacas já estava dentro do abatedor lá de Ribeirão Cascalheira, e um pouco solto numa fazendinha próximo de lá, acredito que dá uns 10 quilômetros. E aí recardamos um pouco do gado, umas 21 cabeças. E aí chegamos de volta aqui no município de Água Boa às 4 horas da manhã. Mas felizmente encontramos um pouco.
1: Quando se fala 21 cabeças recuperadas, são animais adultos ou incluem bezerros também?
0: Não, sim, recuperamos vaca errada, né? Vaca assim de 36 meses acima. Então são as vacas que foi furtada. Só que na propriedade lá tinha essas vacas misturadas com os bezerros já de desmama, um garrote, um gado lá, que eu não, depois nem vi, nem reparei direito não. Mas o gado meu que foi roubado é um gado de 36 meses acima, uma vacada mojada, próxima a parir. Mas o meu que foi roubado foi essas vacas. Mas eu acredito, nessa movimentação de Nova Nazaré até Ribeirão Cascalheira, eu acredito que eles desceram um pouco de gado e fizeram a troca do gado. Porque eles deixaram um pouco de vaca para trás e levou bezerro e desceu junto. Ah, esses bezerros não são meus. Então o que foi recuperado meu foi 21 vacas. Sendo 11 vacas já estavam no frigorífico e essas outras 10 vacas estavam soltas na propriedade da fazendinha lá perto, da próxima lá, que eu acredito que é uns 10 quilômetros lá.
1: Ou seja, se a polícia não agisse de forma rápida para hoje, sexta-feira, esses animais, 12 vacas já teriam sido, já seriam abatidas no abatedouro em Ribeirão Cascalheira.
0: Não, sim, eu acredito que essas 11 vacas já tinham sido abatidas hoje de manhã e essas outras iam sumir com ela, ou abater também, né? Então, eu acredito que se essa polícia não age rápido, já era hoje. Hoje, agora, esse horário assim, já não tinha mais nada, não tinha encontrado nem rastro. Então, eles agem muito rápido, entendeu? Eles são profissionais.
1: Para finalizar, senhor Carlos, a sua mensagem a todos os pecuaristas da região.
0: Sim, eu acredito que a mensagem que eu deixo para todos os pecuaristas aqui é colocar câmera e ficar atento, porque pode acontecer com qualquer um. Comigo foi a primeira vez, é uma surpresa, um choque muito grande. Então foi isso que aconteceu. E aviso assim para todos os proprietários, todos os pecuaristas, ficar bem atento, que pode acontecer. Ninguém está livre de nada, entendeu?
1: 6:12, 6:12, às 7:30 tem o Liberdade News neste canal. Bom dia.
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0: Amigos, é com muito carinho que nós queremos agradecer a presença das famílias da juventude. Um zoom bem forte do
1: Milionário e do Zé.

0: Meus amigos, 6h22 aqui na manhã, 6h22 em seu rádio. Bom dia. Nós ouvimos o último julgamento, milionário José Rico fechando o bloco.
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5: 6h22.
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4: Meus amigos, 6 horas e 24 minutos, voltando aqui com mais nesta manhã, viu? Bom dia, cidade querida. Olha, amanhã domingo é dia de ir às urnas e você já sabe como votar? Você sabe como votar? Então, meu amigo, fique atento, viu? Você pode votar da seguinte maneira. O primeiro voto vai para deputado ou deputada federal. São 4 números para seu conhecimento. O segundo voto vai para deputado estadual ou deputada estadual, com 5 números. O terceiro voto, você vai votar para senador. Serão 2 votos para senador, viu, senador da República. O eleitor terá que votar em 2 candidatos ao Senado. Se você votar no mesmo candidato 2 vezes, o segundo voto é anulado, viu? O segundo voto é anulado. O quinto voto vai para governador, com 2 números. E o último voto vai para presidente da República. Portanto, serão 6 votos nestas eleições, tá bom? 6 votos.

0: trago também outro comunicado aqui importante para você que está acompanhando a nossa jornada. Lembrando que, gente, olha, você que gosta de tomar uma cervejinha amanhã no horário, em horário de Mato Grosso, viu? Horário de Mato Grosso. Portanto, vamos lá. Atenção para esse comunicado. O Tribunal Regional Eleitoral de Mato Grosso, Corregedoria Regional Eleitoral, resolve. Artigo 1º, dia 4 de outubro, portanto, amanhã, primeiro turno, no horário das 7 às 16 horas, horário de Mato Grosso, a proibição de venda, comercialização, fornecimento e distribuição de bebidas alcoólicas fica proibido no estado de Mato Grosso, em locais públicos ou abertos ao público. Então, você que gosta de tomar uma cervejinha, compre então com antecedência, leve para sua casa, beba lá na sua residência. Nada de ficar pelas ruas aí dando uma volta, tomando uma cervejinha, opinando, falando do candidato A, defendendo o candidato B. Fique atento, é proibido, viu? É proibido. Horário de Mato Grosso, das 7 às 16 horas, horário de Mato Grosso, é proibido fornecimento, comercialização e distribuição e consumo de bebidas alcoólicas em estabelecimentos comerciais, locais públicos ou aberto ao público. Então vamos colocar a barba de molho, tá bom? Vamos colocar a barba de molho e cuidado para não ser penalizado caso você infrinja esta normativa, viu? Caso você não respeite, muito cuidado. Aí depois das eleições, o resultado que você, o Brasil vai acompanhar, o qual nós não sabemos, aí você pode tomar a sua cerveja tranquilamente, tá bom? Bom dia.
1: 6 horas e 28 minutos.

É, meus queridos, 6:33. Oh, que saudade dela passando em sua manhã, passando em seu rádio, gente. Gente amiga, que bom, hein? Saudações, fazer parte desta jornada especial, desta jornada que nós ganhamos de presente. Peão Carreiro e Zé Paulo, nesta manhã, eu abraço aqui a equipe da Frutaria Vitória, bom dia para vocês, bom dia Maurício Casanova e toda a equipe da Frutaria Vitória, muito bom dia a quem vai fazer as suas, quem está indo às academias, muita gente indo às academias, muito bom dia para quem está pedalando. Ao vir para a emissora hoje, já encontrei com duas mulheres pedalando, né? Já fazendo as suas pedaladas. Eu passei e tive a satisfação de cumprimentá-las e elas satisfeitas. Ele falou, vambora. Eu falei, opa, estou indo para a rádio, boa pedalada para vocês. Então, é bom saber que muita gente já movimenta de manhãzinha e, obviamente, sai do sedentarismo. E é importante você que não, se de repente você não pedala, você pode fazer a sua caminhada da manhã, a caminhada matinal ou até mesmo os seus exercícios aí na sua casa. O importante, meu amigo, é sair do sedentarismo, tá bom? Não manter o sedentarismo, cuidado aí com a sua alimentação, comece o dia alimentando-se bem, tá bom? Deixa eu dar um bom dia aqui especial a toda a equipe que já acompanha a nossa programação, os amigos vigilantes. Bom dia ao Marciano, me mandou uma mensagem bem cedinho. Alô Marciano, grande Marciano vigilante. O Edno, bom dia. Bom dia a todos os vigilantes, meu amigo Nê, bom dia. E a todos os profissionais que atuam na área da segurança privada, cuidando das residências, dos estabelecimentos, dos órgãos públicos, saudações a vocês. Lembrando que amanhã, gente, é dia de votação, hein? Amanhã é dia de votação, título na mão e exerça o papel de cidadão. É isso mesmo, exerça o papel de cidadão. Você votando conscientemente, nada de anular o seu voto, nada de ficar em casa com preguiça, nada de ficar aí desanimado com a política. Vote consciente, seu voto é um forte instrumento, viu? Para assim contribuir com o desenvolvimento do país ou até mesmo, né, travar o país. Então é importante que você analise cada candidato e vote conscientemente. Você vai votar e vai votar para a sua casa. Nada de ficar nas esquinas fazendo boca de urna, que você pode ser preso, viu? Pode ser detido e só sai depois que encerrar o processo eleitoral. Então, quem avisa, amigo é. 6:36. Vamos com mais moda nesta manhã. Vamos com mais música sertaneja. Tem mais canções chegando por aqui.

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2: 6:40.
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meus amigos, 6:43 aqui na manhã, 6:43 em seu rádio, de volta com mais nessa frequência. Daqui a pouquinho tem o Liberdade.

0: 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Eu quero lembrar, gente, que a Piracema começou no estado, hein? A Piracema começou. Você que pescou, pescou. Quem não pescou agora vai ter que esperar até o ano que vem, viu? Muito cuidado, viu? Muito cuidado. A fiscalização já começa nos rios de Mato Grosso. Quem pescou até anteontem, tudo bem. Quem não pescou agora, só a partir do dia 31 de janeiro de 2027. Eu, pelo menos, eu não pesquei. E com isso, obviamente, vou ficar na saudade, né? Vou ficar na saudade. E quem pescou, tudo bem. Bom, eu já quero aproveitar e dizer que hoje é sábado para muitas pessoas, hoje é sábado de realizações, hoje é sábado de faxina, viu? Quem vai fazer a faxina em casa, não deixe de deixar a casa em ordem. Se vai chegar alguém em sua residência, fique atento em recebê-lo, recepcioná-lo e assim acomodá-lo bem e mantendo a casa limpa, a casa em ordem, tá bom? Cuide da sua casa, porque ela é o lugar mais sagrado que você tem. Então, Deus abençoe o seu lar, você que vai fazer a faxina hoje, nada de ficar reclamando da vida, nada de ficar murmurando, limpe a casa, varra o quintal, deixe tudo limpinho, viu? Deixe tudo limpinho. Deixa eu aproveitar aqui e mandar um bom dia à nossa valorosa Polícia Militar do Estado de Mato Grosso. Alô, comandante Jean Carlos Cabelho, a todos os comandados, bom dia, a comandante Tamires e todos que fazem parte da nossa Polícia Militar. Nós tivemos um caso de essa entrevista é exclusiva, foi concedida somente à Liberdade FM, com um pecuarista, proprietário do gado, que foi furtado lá em Nova Nazaré, município aqui vizinho. Ontem eu estive lá na fazenda, me desloquei até a fazenda, fui atendido pelo pecuarista Carlos Moraes, o popular Carlinho, prontamente, com muita simpatia, relatou toda a dinâmica do caso e concedeu entrevista à Liberdade FM. Agora às 7:30 da manhã, a Ediane Dutra trará para vocês, ouvintes, a entrevista de forma exclusiva, na íntegra, onde ele conta toda a dinâmica do gado, das pessoas que no momento que ele chegou, já se deparou com a corrente cortada, a rastro da carreta que carregou o gado, transportou o gado em volta do curral, no embarcador, e sobre o caso, sobre ele ter acompanhado a Polícia Militar lá em Ribeirão Cascalheira, sobre o gado que estava já num abatedouro em Ribeirão Cascalheira para ser abatido. Se não chegasse a tempo, se a polícia não agisse de forma rápida, o gado seria abatido, já seria abatido. E das 30 e poucas cabeças que ele acredita que deve ter sido furtadas, subtraídas, pelo menos 21 cabeças foram recuperadas. Então, daqui a pouquinho, às 7:30, você acompanha a entrevista na íntegra aqui na sua Liberdade FM, tá certo? E fica o alerta a todos os produtores da região, os pecuaristas, como o Carlinhos disse, vamos colocar câmera e ficar atento, viu? Ficar atento. Nós ultimamente já vem acontecendo, esse, se eu não me engano, é o quarto caso nesses últimos 90 dias aqui na região, é o quarto caso, e a polícia está trabalhando em cima as respostas são dadas à nossa sociedade de forma enérgica e todos os envolvidos serão penalizados dentro do rigor da lei.
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0: É, meus queridos, 6:55 aqui na manhã. Milton Godoy, bom dia. A dona Jacinta e toda a família, bom dia. Pessoal lá do Pesque Pague MT, né? O nosso cartão postal da cidade. Francisco, tudo bem por aí? Bom dia a toda a equipe, bom trabalho. Quem está chegando agora, já sintonizado aí na Liberdade, nosso abraço especial. Bom dia a cada trabalhador. A dona Lore, dona Ilone também, bom dia para vocês, minhas queridas. Gilmar, bom dia, da Santa Paz. Gente, lembrando que amanhã, dia 4, é dia de votação, viu? É dia de votação. Então, é muito importante você ficar atento que das 7 até amanhã, das 7 às 4, das 7 às 16 horas, horário de Mato Grosso, fica proibida a venda, a comercialização, fornecimento, distribuição e também consumo de bebidas alcoólicas em estabelecimentos comerciais, locais públicos ou abertos ao público nas zonas eleitorais de Mato Grosso, viu? Então, se você gosta de tomar uma manhã, compre, leve para sua casa ou beba depois do horário, depois das 16 horas, horário de Mato Grosso, viu? Horário de Mato Grosso. Compre, leve para casa e deixe para beber depois, mais tarde. A medida vale durante todo o período determinado pela Justiça Eleitoral e tem como objetivo garantir a tranquilidade e a segurança durante a votação. Você já imaginou se fosse liberado beber e a pessoa ia para a porta ou para a esquina de um colégio eleitoral, ia fazer boca de urna ali, bêbado e bravo, alterado com umas e outras? E não teria respeito e, obviamente, o desequilíbrio se tornaria, viria à tona. Então, é importante essa medida, essa resolução, para que as pessoas não bebam no dia da votação, viu? Senão ia ser uma coisa, a polícia não ia dar conta de conter alguns eleitores apaixonados.
1: Bom dia! Bom dia!
0: Os mateadores, cheiro de China!

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meus queridos, sabadou para todos nós, sabadou para a nossa querida Água Boa, viu? Seja muito bem-vindo a esta oportunidade. Hoje é sábado especial, graças a Deus, hein? Hoje, deixa eu ver aqui, de acordo com o calendário de datas comemorativas, o que comemora-se hoje, qual é o profissional que será lembrado hoje, de acordo com o calendário de datas comemorativas, mês de outubro rosa, viu? Atenção, mulheres, é o outubro, mês de você redobrar a atenção, os cuidados a todas as mulheres, cuidem da saúde. Hoje é sábado, vamos ver, dia do petróleo brasileiro, dia também mundial do dentista. A todos os dentistas, o nosso abraço especial. Dia nacional das abelhas, que trabalham sem cobrar nada, hein? E ainda produzem.

Olha, eu peço perdão, parei agora para espirrar. Deu uma crise aqui de espirros. Como eu estava dizendo, hoje é dia das abelhas que trabalham voluntariamente e produzem o nosso mel de cada dia, o melzinho delicioso. Hoje é dia do profissional de organização. Busque sempre manter a organização em seu dia a dia, meu amigo, porque assim, dessa maneira, as coisas fluem da melhor maneira possível, tá bom? Então, parabéns a você que já despertou para uma nova etapa. Parabéns para você que está aí olhando para o tempo e imaginando como vai ser o dia. Vai ser um dia, já está sendo repleto de coisas boas. Acredite, vamos à luta! Nada melhor do que começar o sábado edificando a nossa manhã, entregando tudo nas mãos de Deus e agradecendo ao nosso Pai por tudo. Obrigado, Senhor. Toque o coração de todas as pessoas, cubra-as com o seu manto celestial e que este sábado seja de paz espiritual, de fartura e de muitas coisas boas. Bom dia.

Maravilha, amigos, 7:15 aqui na manhã, 7:15 em seu rádio. Seja bem-vindo, ouvimos eles, Christian Ralph, para sempre em meus braços. Bom dia. Hoje, sábado, dia 3, tem mais uma noite de novena ali na Igreja Matriz. Hoje, sábado, às 19:30, tem mais um encontro. Dessa vez, os convidados são todos que fazem parte da indústria e comércio responsáveis ENS pela condução da novena. Ontem foi a Pastoral da Juventude. Amanhã, dia 4, domingo, vai ter mais uma novena. Às 19:00, os convidados são eles, os agricultores, pecuaristas e motoristas responsáveis pela condução da novena, Fraternidade JMJ e Legião de Maria. Bom dia a toda a equipe lá do JMJ. Esta semana entrevistei a irmã Vanusa, diretora do JMJ, falando sobre os jogos que aconteceram agora recentemente lá em Brasília. Quase 100 alunos de Água Boa e Canarana estiveram marcando presença e trouxeram muitas medalhas. Perderam as contas de tantas medalhas, segundo a irmã. E todos os alunos, alunas, a meninada foi muito bem cuidada. Professor Edilson Zago, bom dia, meu querido. Grande professor, esteve à frente também com os demais no cuidado da meninada, dos alunos. E eles, né, fizeram uma bela apresentação. Aproveitando aqui, já informando você, falando das eleições, atenção, atenção. Você que é eleitor, atenção, olha só. A Justiça Eleitoral informa, Tribunal Superior Eleitoral, atenção, eleitores das sessões 72, 85 e 95 da Escola Guarujá. A votação de todas essas pessoas, a votação foi. Os eleitores destas sessões 72, 85, 95, que da Escola Guarujá, foram transferidos definitivamente para a Escola Isabel Favareto Zandoná, lá no setor Guarujá Expansão, ok? Então, quem votava nas sessões 72, 85 e 95, no Guarujá, na Escola Guarujá, agora vai votar na Escola Isabel Favareto Zandoná. Atenção para os eleitores das sessões que funcionavam, antes votavam na Faculdade Catedral. Atenção, a votação foi transferida definitivamente para a Escola Hermindo Mendel. Então, essa sessão que antes funcionava lá na Faculdade Catedral, agora foi transferida para a Hermindo Mendel, ali pertinho, tá bom? Então fica fácil para vocês assimilarem e informarem outras pessoas. Fiquem atentos com as suas sessões, tá bom? E já a Ediane vai trazer informação se você pode votar de bermuda, se você pode votar de camiseta cavada, de chinelo, enfim. Uns falam chinela, né? Essa semana mesmo conversei com uma pessoa, ele perguntou: Celso, pode votar de chinela? Falei: ah, pô, então você vai ouvir já se você pode votar de chinela, tá? Já. 7:18 aqui na manhã, 7:18.

0: 18, bom dia. Às 7h30 tem notícias, viu?
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0: A presença da musa da música sertaneja, Roberta Miranda, em sua manhã. Bom dia, Marcas. Um ótimo sábado a todos, hein? Dia esse maravilhoso. Olha que clima agradabilíssimo no coração do Brasil. Bom dia, cidade querida. Hoje.

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2: 7:21.
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Meus queridos, 7h24 aqui na manhã, 7h24. Deixa eu mandar aqui um bom dia a toda a equipe lá da JW Solar, aos amigos Valdemar Guever. Alô, Valdemar, bom dia, meu querido. Tudo na santa paz por aí, Valdemar. Bom dia também ao Jean e a Schumbeck, a essa dupla dinâmica que está trabalhando e fazendo uma bela ação na região. Levando até as pessoas as placas fotovoltaicas, até o comércio, até a fazenda. 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Bom dia a vocês, meninos. No Dia Mundial das Abelhas, que produzem o alimento nosso de cada dia, eu já vou na sequência tomar o meu café da manhã. Vem aí Diane trazendo a edição do Liberdade News. O Gilney Macari foi para, está em viagem. Boa viagem ao Gilney, que retorna na segunda. Posteriormente vem a Vitória trazendo um programa eclético. Quero abraçar todos os dentistas, a vocês, médicos odontólogos, em nome do Dr. Éder, veterano do município, e em nome de vários outros profissionais. Dr. Ricardo, bom dia, saudações, parabéns pelo seu dia, da esposa também. Dia do dentista, a todos os dentistas. Já imaginou naquela hora que você está com aquela dor de dente, o dentista vai aliviar a sua dor? Hein? Vai aliviar a sua dor, além de você pagar, você já fica grato com aquele profissional que muitas das vezes atende até mesmo fora de hora. Então, bom dia a todos os profissionais da área, que vocês continuem assim, sempre, sempre, atendendo com presteza a nossa população. Bom dia! Padre Reginaldo Manzotti e Simone Simaria, espalhar amor, que você possa espalhar muito amor no dia de hoje e que amanhã você possa exercer seu papel de cidadão votando conscientemente, hein? Não caia no conto aí, né? No conto do Saci Pererê, da mula sem cabeça. Vote conscientemente, viu? Leve a sua colinha no bolso. Leve a colinha no bolso. A Ediane vai trazer pra você aqui tudo que você pode e não pode amanhã. Então, na sequência. Um beijão, tchau, tchau, fui!

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1: 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Informa a hora
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1: certa.
2: Cultural. 7:30.
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9: Muito bom dia, está começando mais uma edição do Liberdade News aqui na rádio Liberdade FM 104.9. Neste sábado, dia 3 de outubro, a gente traz as principais informações de Água Boa da região, do Mato Grosso e também os destaques do Brasil. Tem notícias, segurança, política, prestação de serviço, economia e tudo aquilo que é importante para você começar o seu dia muito bem informado. Fique com a gente porque a Rádio Liberdade acompanha os principais acontecimentos e leva a informação até você.
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9: Muito bem, vamos à primeira notícia do dia. Polícia Militar recupera 21 cabeças de gado furtada em Nova Nazaré e prende 5 pessoas. Após denúncia acerca do furto de 21 cabeças de gado na região de Nova Nazaré, as equipes policiais iniciaram intensas diligências com o objetivo de localizar os animais e identificar os envolvidos. Durante as buscas, foi localizada uma carreta em zona urbana de Água Boa. Ao ser abordado, o motorista apresentou informações contraditórias e tentou despistar a equipe. Após o questionamento e diligências, o motorista relatou que havia desembarcado gado em uma propriedade rural localizada

0: Em Ribeirão Cascalheira. As equipes se deslocaram até a propriedade indicada, onde localizaram o rebanho. No decorrer da ocorrência, as diligências resultaram na prisão em flagrante de 5 pessoas, onde foram apreendidos 5 aparelhos celulares, uma carreta utilizada no transporte do gado e 21 cabeças de gado foram recuperadas. A equipe da Rádio Liberdade falou com exclusividade com o pecuarista José Carlos de Moraes, que deu mais detalhes sobre como ocorreu o fato. Vamos ouvir agora o que aconteceu de acordo com o pecuarista Carlos José de Moraes.
1: Rádio Liberdade FM veio de forma exclusiva até a fazenda Nossa Senhora Aparecida falar com o pecuarista, senhor Carlos José de Moraes, proprietário dos animais que foram furtados, o rebanho que foi furtado no município de Nova Nazaré. Fala para nós sobre a dinâmica até o senhor descobrir que seus animais tinham sido furtados.
2: Sim, chegamos na propriedade da Agropecuária Chapadão, é a propriedade que de arrendamento. Os funcionários, quando chegou, viu o movimento na frente do embarcador, que tinha sido manobrado uma carretinha baixa, né? Uma carreta boiadeira baixa. E aí foi olhar e tinha visto que tinha movimento dentro do curral. E aí percebeu que tinha sido embarcado gado no embarcador. E daí nós fechamos um pouco de gado, sentiu falta de um lote de gado de 30, 40 cabeças. Só que daí eu fui na Nova Nazaré, fiz o boletim de ocorrência. E aí os investigadores foram atrás. Infelizmente encontramos uma parte do gado. E a outra parte eu acredito que vai encontrar. Então foi isso que aconteceu. Mas aqui na região de Água Boa, onde que eu resido aqui, é bem tranquilo, sabe? Mas e no município de Nova Nazaré aconteceu, infelizmente aconteceu isso. E comigo foi a primeira vez que aconteceu. Então é um choque muito grande. Mas vamos deixar para as autoridades investigar e ver o que vai acontecer.
1: Senhor Carlos, o senhor acompanhou o trabalho da polícia, a diligência da polícia militar no município de Ribeirão Cascalheira?
2: Sim, eu fui lá para o município, fui lá para Cascalheira, né, Ribeirão Cascalheira, e acompanhei tudo lá. Chegando lá, um pouco de gado, umas 11 vacas já estava dentro do abatedor lá de Ribeirão Cascalheira, e um pouco solto numa fazendinha próximo de lá, acredito que dá uns 10 quilômetros. E aí recardamos um pouco do gado, umas 21 cabeças. E aí chegamos de volta aqui no município de Água Boa às 4 horas da manhã. Mas felizmente encontramos um pouco.
1: Quando se fala 21 cabeças recuperadas, são animais adultos ou incluem bezerros também?
2: Não, sim, recuperamos vaca erada, né? Vaca assim de 36 meses acima. Então são as vacas que foi furtada. Só que na propriedade lá tinha essas vacas misturadas com os bezerros já de desmama, um garrote, um gado lá, que eu nem reparei direito, não. Mas o gado meu que foi roubado é um gado de 36 meses acima, uma vacada mojada, próxima a parir. Mas o meu que foi roubado foi essas vacas. Mas eu acredito, nessa movimentação de Nova Nazaré até Ribeirão Cascalheira, eu acredito que eles desceram um pouco de gado e fizeram a troca do gado. Porque eles deixaram um pouco de vaca para trás e levou bezerro e desceu junto. Ah, esses bezerros não são meus. Então, o que foi recuperado meu foi 21 vacas. Sendo 11 vacas já estavam no frigorífico e essas outras 10 vacas estavam soltas na propriedade da fazendinha lá perto, da próxima lá, que eu acredito que é uns 10 quilômetros lá.
1: Ou seja, se a polícia não agisse de forma rápida para hoje, sexta-feira, esses animais, 12 vacas já seriam abatidas no abatedouro em Ribeirão Cascalheira.
2: Não, sim, eu acredito que essas 11 vacas já tinham sido abatidas hoje de manhã e essas outras iam sumir com ela ou abater também, né? Então eu acredito que se essa polícia não age rápido, já era hoje. Hoje, agora, esse horário assim, já não tinha mais nada, não tinha encontrado nem rastro. Então eles agem muito rápido, entendeu? Eles são profissionais.
1: Para finalizar, seu Carlos, a sua mensagem a todos os pecuaristas da região.
2: Sim, eu acredito que a mensagem que eu deixo para todos os pecuaristas aqui colocar câmera e ficar atento, porque

0: pode acontecer com qualquer um. Comigo foi a primeira vez, é uma surpresa, um choque muito grande. Então foi isso que aconteceu. E aviso assim para todos os proprietários, todos os pecuaristas, ficar bem atento, que pode acontecer. Ninguém está livre de nada, entendeu?
1: Muito bem. Segundo informações registradas em boletim de ocorrência da própria corporação, um major da Polícia Militar residente em Barra do Garças foi apontado como suspeito na comercialização do rebanho. Como prova apresentada pela Polícia Militar de Mato Grosso no boletim de ocorrência, onde foi anexado um comprovante de transferência bancária via Pix no valor de R$50 mil. A polícia certificou de que esse valor foi transferido pela filha do comprador do gado, que imediatamente enviou diretamente à conta do major da Polícia Militar. Os envolvidos foram encaminhados para os procedimentos cabíveis e podem estar relacionados ao crime de furto qualificado, formação de quadrilha, uso de documentação falsa e receptação. A eventual responsabilização criminal deverá ocorrer somente após investigação, com garantia do contraditório e da ampla defesa. As circunstâncias do furto e a eventual participação dos suspeitos serão apuradas pelas autoridades competentes. Ao mesmo tempo, a atuação das equipes que participaram da operação demonstra o papel da Polícia Militar e a repressão de crimes, inclusive quanto às investigações que possuem vínculo com a própria instituição. A responsabilização, quando comprovada pelas autoridades competentes, deve ser individualizada. Eventuais suspeitas ou acusação contra um agente não devem ser utilizados para desqualificar o trabalho de toda a instituição ou dos profissionais que atuam de forma regular no cumprimento de suas funções. Para os produtores rurais, crimes desta natureza representam não apenas um prejuízo financeiro, mas também insegurança no campo. Por isso, a elucidação do caso deve ser considerada importante. Importante para que eventuais responsáveis sejam identificados e os proprietários tenham seus direitos preservados.
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1: E vamos falar agora de eleições. Eleições 2026, veja o que o eleitor de Mato Grosso precisa saber antes de votar neste domingo. Mais de 2,6 milhões de eleitores de Mato Grosso estão aptos a votar no primeiro turno das eleições neste domingo, dia 4. E para ajudar o eleitor a se preparar, a Justiça Eleitoral orienta sobre documentos, ordem de votação, uso de colinha e outras regras que devem ser observadas no dia de eleição, que é amanhã, dia 4 de outubro. Na urna eletrônica, a votação começa pelo deputado federal com 4 dígitos. Depois, o eleitor escolhe seu deputado estadual com 5 dígitos. E em seguida, são 2 votos para senador, cada um com 3 dígitos. Depois, o eleitor vota para governador e, por último, para presidente da República, ambos com 2 dígitos. Um ponto importante é que nas 2 vagas para o Senado, o eleitor precisa escolher candidatos diferentes. Caso o mesmo nome seja escolhido e confirmado nas 2 votações, o segundo voto será anulado. Para votar, é necessário apresentar um documento oficial com foto. Entre os documentos aceitos estão RG, CNH, carteira de trabalho, passaporte, certificado de reservista e carteiras profissionais reconhecidas por lei. O título de eleitor em papel não é obrigatório. O eleitor também pode utilizar o aplicativo e-título, desde que a versão apresentada tenha fotografia. Caso não tenha foto, será necessário apresentar outro documento oficial com imagem. O eleitor pode também levar uma colinha de papel com os números dos candidatos para facilitar a votação. O uso de celular, no entanto, não é permitido dentro da cabine de votação. Também é permitida a manifestação individual e silenciosa sobre a preferência política de cada um. por meio de camiseta, bandeira, broche, emblema, adesivo. Já manifestações coletivas ou aglomerações com vestuário padronizado são proibidas e podem ser

0: consideradas como boca de urna. Outra dúvida comum é sobre a roupa. O eleitor pode votar de bermuda, pode votar de chinelo, no entanto, não pode entrar no local de votação sem camisa, usando roupas de banho como biquíni, maiô ou sunga. Eleitores com deficiência ou mobilidade reduzida podem contar com o auxílio de uma pessoa de sua escolha, inclusive para digitar os números na urna. Os mesários também podem ajudar, mas apenas com orientações sobre a votação, sem interferir na escolha do eleitor. Em Mato Grosso também haverá restrição à venda, fornecimento, distribuição e consumo de bebidas alcoólicas durante o período determinado pelo Tribunal Regional Eleitoral. A medida vale das 7 da manhã até as 4 da tarde do domingo, dia 4, no horário oficial de Cuiabá. A orientação é que os eleitores se organizem com antecedência, que confirmem o local de votação, levem um documento oficial com foto, porque a votação ocorre neste domingo, o primeiro turno de eleições de 2026. E lembre-se, vote com consciência, porque o seu voto vale muito. O seu voto pode definir o futuro do nosso país.
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0: E ainda em se tratando de eleições, a PRF prepara operação nas rodovias federais de Mato Grosso para as eleições 2026. A Polícia Rodoviária Federal prepara ações nas rodovias federais de Mato Grosso para o próximo domingo, dia 4, quando será realizado o primeiro turno de eleições 2026. A operação tem como objetivo garantir a segurança no trânsito e a livre circulação de eleitores até os locais de votação. Segundo a instituição, as equipes atuarão na prevenção de acidentes, no controle de velocidade e no atendimento a ocorrências. O trabalho também prevê ações para coibir bloqueios e tentativas de perturbação que possam comprometer o deslocamento pelas rodovias. O planejamento foi integrado aos tribunais regionais eleitorais, às demais forças de segurança e a órgãos públicos, buscando coordenar a atuação durante o período eleitoral. Para facilitar a mobilidade, haverá restrição de circulação das 7 da manhã às 18 horas nos dias 4 e 25 de outubro, conforme a portaria número 121 do dia 8 de setembro de 2026. Em Mato Grosso, a medida abrange os trechos de pista simples das rodovias federais e alcança veículos ou combinações de veículos que ultrapassem qualquer um dos seguintes limites: altura de 4,40 metros, comprimento de 19,80 metros, largura de 2,60 metros e peso bruto total combinado de 58 toneladas e meia. A restrição busca melhorar a fluidez do trânsito e priorizar o deslocamento dos eleitores durante a votação. A PRF recomenda que os cidadãos planejem o trajeto com antecedência, consultem as condições meteorológicas e os horários de maior movimento e saiam cedo para chegar às sessões eleitorais. O atendimento à população permanecerá ininterrupto nas unidades operacionais do estado ou pelo telefone 191.
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0: E atenção, Piracema começa em Mato Grosso e proíbe pescas nos rios até janeiro de 2027. Nesta quinta-feira, dia 1º de outubro, começou a Piracema em Mato Grosso. A pesca amadora e profissional fica proibida nos rios do estado até o dia 31 de janeiro de 2027. A restrição vale para as bacias dos rios Paraguai, Amazonas, Araguaia e Tocantins. Durante esse período, apenas a pesca de subsistência feita por ribeirinhos para a alimentação da própria família será permitida dentro das regras previstas de legislação. A medida busca proteger os peixes durante o período de reprodução, quando eles se deslocam pelos rios para desovar. A pesca de subsistência autorizada deve ser feita de forma desembarcada e sem finalidade comercial.

0: cada pescador pode retirar até 3 quilos de pescado por dia ou um único exemplar de qualquer peso, desde que sejam respeitados os tamanhos mínimos e as espécies cuja captura é proibida. Além da proibição da pesca, a Secretaria do Estado de Meio Ambiente, a SEMA, estabeleceu um prazo para que pescadores profissionais e estabelecimentos comerciais informem os peixes armazenados antes do início do período de defeso. A declaração deve ser feita até segunda-feira, dia 5 de outubro, porque quem possui pescado de rio, iscas vivas ou peixes ornamentais que pretende manter armazenado ou comercializar durante a piracema, precisa fazer esta declaração acima. A regra vale para produtos encontrados em locais como peixarias, frigoríficos, restaurantes, hotéis, entrepostos ou outros estabelecimentos comerciais. Devem ser informados os peixes frescos, resfriados, congelados, que estavam armazenados no momento do início do período de defeso. Para pessoas físicas, a declaração de estoque será aceita somente... Para pessoas físicas, a declaração de estoque será aceita somente de pescadores profissionais que apresentarem a Declaração de Pesca Individual, a DPI, em seu próprio nome. O documento deve indicar onde o pescado está armazenado, com informações como endereço, município e outras formas de contato. No caso de iscas vivas, os animais precisam permanecer em estruturas que permitam a fiscalização e a conferência da quantidade declarada. Entre os locais permitidos estão caixas d'água, tanques, bombonas e outros viveiros artificiais adequados. A SEMA orienta que pescadores e comerciantes a manterem a documentação disponível para a apresentação durante a fiscalização. Quem não declarar o estoque dentro do prazo pode ter o pescado e os equipamentos apreendidos, além de estar sujeito às demais penalidades previstas na legislação ambiental. A piracema é considerada um período importante para a reprodução e renovação dos estoques de peixes. Por isso, durante os meses de defeso, a fiscalização busca impedir a captura e a comercialização irregular de espécies nos rios de Mato Grosso. Em casos de pesca ilegal e outros crimes ambientais, podem ser denunciados à Secretaria de Estado de Meio Ambiente pelos telefones 65-3613-7398 ou 65-98153-0255, que também recebe mensagens pelo WhatsApp. As denúncias podem ser encaminhadas pelo e-mail ouvidoria@sema.mt.gov.br ou presencialmente em uma das unidades regionais da SEMA. Quem presenciar um crime ambiental também pode acionar a Polícia Militar pelo 190.
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0: Água Boa alerta para casos de leishmaniose tegumentar americana. A Secretaria Municipal de Saúde, por meio da Vigilância Epidemiológica, alerta a população de Água Boa para o crescente número de casos de leishmaniose tegumentar americana, registrados principalmente na zona rural do município, e reforça a importância das medidas de prevenção, principalmente no combate ao mosquito palha, responsável pela transmissão da doença. De janeiro a agosto, foram confirmados 11 casos, número crescente e preocupante. A leishmaniose tegumentar é uma doença infecciosa e não contagiosa, causada por protozoários do gênero Leishmania. A principal manifestação são feridas na pele que podem demorar a cicatrizar e, em alguns casos, atingir as mucosas. A transmissão ocorre pela picada da fêmea infectada de fletobomínio, conhecido popularmente como mosquito palha, birigui ou tatuquira. Para reduzir a presença do inseto, a população deve manter os quintais e terrenos sempre limpos, evitando o acúmulo de folhas, frutos, galhos ou outros materiais orgânicos, além de reduzir locais com umidade e matéria orgânica. Também é recomendado o uso de roupas compridas,

Excelente, telas e mosquiteiros, principalmente em áreas de riscos e nos períodos de maior atividade do mosquito, que é ao amanhecer e ao entardecer. A Secretaria de Saúde destaca ainda que a leishmaniose tegumentar, o cão não é considerado como reservatório da doença. Por isso, ações de prevenção devem estar voltadas principalmente ao controle do mosquito.

0: da participação de toda a comunidade. Cuide do seu quintal, proteja sua família e ajude a combater o mosquito palha.
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0: E o pacote de antifeminicídio completa hoje 2 anos em defesa da mulher brasileira. O Brasil registra um número preocupante de crimes contra a mulher. Esse combate tem um marco significativo com a aprovação do pacote de antifeminicídio, criado por uma mato-grossense que está prestes a completar 2 anos. Vamos agora à reportagem com Rômulo Bessa.
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2: O maior número da série histórica, segundo levantamentos do Fórum Brasileiro de Segurança Pública. Este ano, já haviam sido registrados 848 casos de feminicídio entre janeiro e julho, segundo dados do Sistema Nacional de Informações de Segurança Pública. Diante desses números assustadores, coube a uma mato-grossense apresentar um projeto de lei que foi aprovado no Congresso Nacional e sancionado pela Presidência da República, sem nenhum veto, conforme relata a autora da lei, a senadora Margarete Busetti.
3: Veja, foram 4 grandes leis sancionadas e foram sancionados na íntegra, não teve o que ser vetado. Eu fiz o pacote antifeminicídio, a primeira pena com 40 anos para um feminicida foi de uma mato-grossense, foi Margarete Busetti que aprovou.
2: A senadora fala de alguns detalhes da lei que endurece a pena de quem comete feminicídio.
3: Tirei direito à visita íntima do feminicídio. Pensa bem, um feminicida, ele mata uma mulher e daí tem o prêmio de receber alguém na cadeia. É surreal, é absurdo. Tirei o pátrio-poder deles, um feminicida, e direito a cargo público.
2: Margarete Busetti destaca como foi aumentar a pena do homicida dentro do que estabelece a Constituição Federal.
3: Fiz o que realmente era possível. Eu comecei com 40 anos e 55% da pena em regime fechado. Na primeira oportunidade, depois de sancionada a lei, a gente colocou 75% da pena em regime fechado. E hoje eles estão querendo fugir do feminicídio, porque a lei ficou severa, ficou rigorosa, e eles vão sofrendo e vão penar na cadeia.
2: A senadora comemora a aprovação da lei, mas afirma que é preciso fazer muito mais, não somente contra quem mata, mas também contra quem ameaça e agride. Ela destaca que o próximo passo será a aprovação do plano Nossas Vidas, que vai fortalecer a proteção para as mulheres e evitar que elas se tornem vítimas de feminicídio. De Sorriso, Rômulo Bessa, para o Jornal.
0: Muito bem, um importante marco para a justiça brasileira, que completa hoje 2 anos o pacote antifeminicídio.
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0: E olha só, ontem a equipe da Rádio Liberdade esteve presente na Prefeitura Municipal, acompanhando mais um importante momento para a segurança pública e para a infraestrutura de Água Boa. Em entrevista, falamos sobre a assinatura da ordem de serviço para a construção do Muro do Sisc, uma obra que busca contribuir para a segurança do espaço e oferecer melhores condições de trabalho para as forças policiais que atuam no município. E para falar sobre a importância desse investimento, os detalhes da obra e os próximos passos, nós conversamos com a presidente da Concep, Rejane Garcia, com o prefeito em exercício, Aris Andoná, e também com o delegado de Polícia Civil, Carlos Alberto da Silva. Confira agora a entrevista. Qual a importância de uma ordem de serviço como essa para Água Boa?
5: Primeiro quero agradecer a presença do Dr. Carlos, a nossa presidente do Conselho Municipal de Segurança Pública, né? Eu acho que essa parceria que tem entre município, conselho, promotoria pública é muito importante para o município, isso vem a somar. E é uma obra tão importante que é uma reivindicação já antiga, né?

0: de fazer mural ao redor do SISC, né? E outras obras que foi assinado agora o convênio. Então a gente está aqui junto só para compartilhar esse momento especial aí e agradecer quem sempre está colaborando e ajudando conosco. Obrigado, Rejane, toda a sua equipe do conselho que sempre está atuante aí. Graças a Deus, um conselho que a gente valoriza muito pelo serviço prestado.
1: Isso, nós ficamos extremamente felizes poder hoje, né, o prefeito assinar essa ordem de serviço. É uma demanda antiga já dos delegados do nosso município de fazer esse cercamento, esse muro no entorno do SISC. E hoje, feliz, né, e agradecer muito as parcerias. Eu tenho sempre muita gratidão pelo Ministério Público, na pessoa do Dr. Luiz Ventisco, nosso juiz também da vara criminal, Dr. Caio, né, que tem ajudado muito na destinação de recursos ao Fundo Municipal de Segurança Pública. São através desses recursos é que o Conselho pode realizar ações voltadas à segurança do nosso município. Não foi só esse trabalho, nós temos outros trabalhos de grande relevância para o município, mas isso é no entendimento dos conselheiros. Nós temos no Conselho Municipal de Segurança a representatividade de todas as forças de segurança que são no nosso município. E em conjunto nós definimos o que é importante. E esse cercamento, esse muro é algo que há muito tempo foi falado, né, como foi falado, era algo que desejávamos e necessário. Então hoje temos um prazo aí de 180 dias, uma obra de R$480 mil. E se Deus quiser, muito em breve nós estaremos então entregando, doutor Carlos, né, esse trabalho para a comunidade de Água Boa e para as forças de segurança.
2: Bom, em primeiro lugar, assim como o prefeito, agradecer essa parceria da Prefeitura Municipal, agradecer também sempre o apoio do Ministério Público, dos conselhos que sempre estão aqui apoiando a segurança pública como um todo. Uma obra como essa, que já é demandada há algum tempo, ela é uma pequena demonstração daquilo que é fruto de tanto esforço. Esforço das pessoas que aqui se fazem presentes, mas também esforço das pessoas que se voluntariam para fazer isso, porque o conselho é nesse sentido, é no sentido de que nós possamos ter uma segurança melhor em prol da nossa população. Isso reforça mais uma vez tanto o compromisso de todos nós com a segurança pública, mas também um compromisso com a segurança pública mais efetiva, mais eficaz e muito mais proveitosa para os moradores de Água Boa.
3: Muito bem, a segurança pública sempre evoluindo juntamente com o acompanhamento da Concep e também com o apoio da Prefeitura Municipal. E assim, chegamos ao fim de mais uma edição do Jornal Liberdade News. Mas antes de encerrar, eu quero deixar uma palavra para você levar ao longo desse dia. Em Salmos 37, versículo 5, a Bíblia nos ensina que: entregue o teu caminho ao Senhor, confia nele e ele tudo fará. E essa passagem nos lembra que nem sempre vamos conseguir controlar tudo o que acontece ao nosso redor. Existem dias de preocupação, decisões difíceis e situações que fogem das nossas mãos. Mas entregar o caminho a Deus e confiar que ele, mesmo quando não enxergamos, trará solução e seguirá cuidando de cada detalhe. Então, siga o seu dia com fé, faça a sua parte, não permita que as preocupações roubem sua paz, a sua esperança. Muito obrigado pela sua companhia, eu sou Ediane Dutra e a gente se encontra novamente no próximo jornal, trazendo mais informação, prestação de serviço e tudo o que acontece em Água Boa. Fique agora com o programa Bom Dia Liberdade com Victoria Mello.
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0: 84.
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dia, água boa, sabadão, hein? Chegou o sábado. E olha só, só de falar essa palavra já dá uma sensação diferente, né? Hoje o despertador parece até tocar mais bonito, porque sábado tem outro ritmo. Tem gente que acordou cedo mesmo sem precisar, tem gente que dormiu até mais tarde, gente que já está na rua trabalhando, tem aquele grupo que está pensando, hoje eu não vou fazer nada, e provavelmente já está fazendo alguma coisa. Mas seja qual for o seu sábado, eu quero que você saiba, a Rádio Liberdade está com você. Eu sou Victoria Mello e a partir de agora a nossa manhã começa daquele jeito que a gente gosta, com muita música boa, um papo gostoso de sábado, informação, humor, curiosidades e principalmente a participação de você que está em casa, no comércio, na fazenda, na estrada, ainda não preparando o almoço, mas daqui a pouquinho arrumando a casa ou simplesmente tomando aquele café sem pressa. Então aumente o volume, porque o sábado começa e começou na Liberdade. E já manda aquele primeiro alô. De onde você está ouvindo a Liberdade nesse sábado? No nosso WhatsApp 3468-1200. Manda seu nome, sua cidade ou comunidade e aquele abraço para quem está ouvindo com você. Porque sábado bom é sábado com música. E também reflexão. E agora eu vou falar uma reflexão para vocês, para o nosso sabadão começar daquele jeito. Você já percebeu como a gente vive com pressa? Pressa para acordar, pressa para trabalhar, pressa para resolver, para chegar, pressa para ganhar e pressa para conquistar. E às vezes a gente passa tanto tempo correndo atrás do próximo momento que esquece de viver o momento que já chegou. Hoje é sábado, então permita-se diminuir um pouco o ritmo. Olhe para quem está perto, converse, tome seu café com calma, dê uma risada, faça uma ligação para alguém que você ama. A vida também é

0: acontece nas coisas simples. E existe um versículo muito bom em Eclesiastes 3, versículo 1. Tudo tem o seu tempo determinado, e há tempo para todo propósito debaixo do céu. Talvez você esteja preocupado porque alguma coisa ainda não aconteceu, mas nem tudo precisa acontecer hoje. Algumas coisas precisam de tempo. Algumas respostas chegam depois. Alguns sonhos precisam amadurecer. Então, não desista só porque ainda não aconteceu. Continue, confie, faça sua parte, respeite o tempo da sua caminhada. Que Deus abençoe esse sábado, que traga paz para sua casa, sabedoria para suas escolhas, saúde para sua família e motivos para você sorrir. Bom dia, Gubua. Respire, desacelere e aproveite o presente. E vamos começar o Bom Dia Liberdade comigo, Victoria Mello, nesse sabadão maravilhoso.
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0: 8:23. Agora eu quero descobrir uma coisa. Qual é a sua mania de sábado? Tem gente que não consegue começar o sábado sem limpar a casa. Tem gente que acorda e já vai direto para a cozinha. E tem gente que precisa tomar café ouvindo o rádio. Tem gente que já começa o sábado pensando no almoço. Que acorda perguntando que horas vai ter o churrasco. Eu sou desse tipo, hein? E você, qual é aquela coisa que você sempre faz no seu sábado? Arruma a casa, vai no mercado, visita alguém, toma um chimarrão ou um tererezinho, né? Mas que esse tempinho, o chimarrão cairia muito bem, viu? Faz aquele almoço especial ou simplesmente dorme? Manda no WhatsApp da Liberdade 34681200. Começa assim. No meu sábado, eu sempre quero descobrir os costumes de Água Boa. Manda no nosso WhatsApp e me conte. No meu sábado, eu quero saber. Agora vamos para os nossos apoiadores culturais e daqui a pouquinho eu estarei de volta aqui com você. Então não saia daí, viu?
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3: 8h24.
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10: 8 horas e 27 minutos. Hoje é dia de reconhecer quem escolheu servir, proteger e cuidar. Nesse dia do Guarda Civil, a nossa homenagem vai para homens e mulheres que estão diariamente nas ruas trabalhando pela segurança, pela ordem e pelo bem-estar da população. Ser guarda civil é estar atento, agir com responsabilidade e muitas vezes colocar o bem coletivo à frente dos próprios interesses. É proteger espaços públicos, orientar, prevenir situações de riscos e contribuir para uma cidade mais segura e organizada. E por trás da farda existe uma pessoa, uma família e uma história. Por isso, hoje também é dia de agradecer pelo compromisso, pela dedicação e pela coragem de cada profissional. A Rádio Liberdade FM parabeniza todos os guardas civis e deixa o nosso reconhecimento a quem trabalha para cuidar da comunidade. Feliz dia do Guarda Civil, porque segurança também se constrói com presença, responsabilidade e respeito. 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E agora vamos para o nosso guia astral e logo após ficam as sequências de músicas selecionadas para você nesse sabadão. Sabadô, hein, galera?
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12: Olá, queridos ouvintes. Que alegria ter vocês aqui comigo na nossa primeira parte do Guia Astral.
13: Áries, Touro, Gêmeos.
12: Para você, ariano, fique atento às situações que parecem injustas no trabalho. Ter um julgamento ético é fundamental. Apesar das tensões, os caminhos estão favoráveis para negociações e oportunidades de destaque profissional. Cor bege, número 4.
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12: E você, taurino, os assuntos do coração te deixam mais vulneráveis. Expresse o que sente de forma objetiva. Você busca a verdade e os caminhos estão abertos para reconhecimento e felicidade. Cor laranja, número 36.
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12: Já o geminiano pode estar confuso nas relações próximas. Com

0: Parentes ou no relacionamento. O céu te traz amadurecimento para concluir compromissos financeiros. Cor amarelo, número 22. Daqui a pouquinho eu volto com mais previsões do Guia Astral. Não saia daí.
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0: 8 horas e 42 minutos. Atenção, eleitor. Vai votar amanhã, então presta atenção nessas dicas. Pode votar de bermuda, chinelo e roupas comuns. Não é preciso usar roupa formal para ir até a sessão eleitoral. Também é permitida a manifestação individual e silenciosa de preferência política, como o uso de camiseta, adesivo, broche ou bandeira. Mas nada de aglomeração, manifestação coletiva ou abordagem para tentar convencer outros eleitores. E atenção ao celular. Você pode levar o aparelho até o local de votação, mas antes de entrar na cabine, ele deve estar desligado e ser deixado no local indicado pelos mesários. Não pode fotografar nem filmar a urna. Então já sabe, vá votar com tranquilidade, respeito e as regras, e ajude a garantir uma votação segura e com o sigilo do seu voto preservado. 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E agora vamos para o nosso apoiadores culturais, e daqui a pouquinho eu estarei de volta aqui com você, então não saia daí, viu? 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

0: 8:47. 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E agora vamos para o nosso TeleTV. E logo após fica nossas sequências de músicas para esse sabadão maravilhoso. Se você quer participar da nossa programação, manda no nosso WhatsApp 66-3468-1200. E manda uma música que você quer dedicar para alguém, uma música que você quer ouvir no seu sabadão, ou simplesmente mandar um bom dia, Victoria. Então, já manda no nosso WhatsApp e participe da programação do Bom Dia Liberdade comigo, Victoria Mello.
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2: Oi, gente. Alô, alô, apaixonados por novela. Chegou a primeira parte do TeleTV e a gente já vai mergulhar de cabeça nos destaques eletrizantes de A Nobreza do Amor.
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2: No capítulo de hoje, a tensão está no ar.

0: Virgínia está se preparando para a chegada de Jendal e a gente já imagina o que vem por aí, né? Enquanto isso, Teresa está super apreensiva com a separação de José, mas recebe todo o apoio de Niara e Alica. E preparem-se para uma reviravolta. O mar confirma que as terras de Tônio escondem minérios valiosos e já propõe sociedade ao antigo rival. Tônio correu para contar a Alica sobre a descoberta e já faz planos para o futuro dos dois. Que fofo! Ufa, quanta emoção! E na próxima parte, a gente desvenda os destaques da novela por você. Fica com a gente.
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3: Quando Guilherme pensou isso aqui, ó?

0: time, faz barulhão! Obrigado, Mato Grosso!
1: Maravilha, Gustavo!
0: Obrigado, Matias!
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3: 8 horas e 59 minutos. Vai votar amanhã, dia 4 de outubro, então fique atento a uma determinada do Tribunal Regional Eleitoral de Mato Grosso. No dia da eleição, das 7 da manhã às 16 horas, horário de Mato Grosso, fica proibida a venda, comercialização, fornecimento, distribuição e também o consumo de bebidas alcoólicas em estabelecimentos comerciais, locais públicos ou abertos ao público, nas zonas eleitorais de Mato Grosso.

Então, se você gosta de tomar aquela cervejinha no domingo, fica o alerta. Compre para levar para casa e deixe para beber depois das 16h. A medida vale durante o período determinado pela Justiça Eleitoral e tem como objetivo garantir a tranquilidade e a segurança durante a votação. 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E agora vamos para os nossos apoiadores culturais e daqui a pouquinho eu estarei de volta aqui com você. Então não saia daí, viu?

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7: 9:03. Agora vamos fazer uma brincadeira diferente. Eu quero que você imagine que precisa resumir o seu sábado em uma única foto. Qual foto seria? A mesa do café, a família reunida, o churrasco, o tererê, a fazenda, uma paisagem, você dormindo, ou aquela famosa foto: não estou fazendo nada e estou feliz. Se você pudesse tirar apenas uma foto hoje para guardar como lembrança, o que apareceria nessa foto? Conta para a Liberdade, porque talvez aquilo que parece um sábado comum hoje, amanhã vira uma lembrança especial. Então manda para a Liberdade no 3468-1200. E agora vamos para o nosso guia astral e logo após ficam nas sequências de músicas selecionadas para você, ouvinte.
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11: Chegou a hora de conferir as previsões para o seu signo. Vamos espiar Câncer, Leão e Virgem.
10: Câncer, Leão, Virgem.
11: Para você de Câncer, a lua amplia ideias e interações. Ótimo para reuniões, dividir informações para o seu crescimento. Favorece viagens, cursos e comunicação. Sua cor é cinza, número da sorte, o 2.
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11: Agora, Leão, oportunidades e favorecimento profissional. Dia de injetar comando e decisão nos objetivos. Novas chances profissionais. Sua cor é vermelho, número da sorte, 56.
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11: E você de Virgem em destaque. A lua traz coragem para seguir suas metas, especialmente estudos ou viagens. Troque ideias, aproveite. Faca e o queijo na mão. Cor laranja, número da sorte, 45.

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2: 9:14.
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0: 9:27. Uma mensagem para você levar para este sábado. A gente costuma perceber o valor das pessoas quando sente falta delas. Mas não precisa ser assim. Se você ama alguém, demonstre. Se sente saudade, ligue. Se alguém te ajudou, agradeça. Se existe alguém importante na sua vida, diga isso. Às vezes uma mensagem simples pode mudar o dia de alguém. Um abraço, um eu te amo, um obrigado, um estou aqui. Não espere uma ocasião especial para demonstrar carinho. Faça hoje, porque talvez aquilo que para você seja uma pequena atitude, para outra pessoa seja exatamente o que ela precisava receber. Que nesse sábado você tenha tempo para estar perto de quem faz bem ao seu coração. E agora vamos para os nossos apoiadores culturais. E daqui a pouquinho eu estarei de volta aqui com você. Então não saia daí, viu?
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2: Informa a hora certa.
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2: 9:31. 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E agora vamos para o nosso guia astral e logo após fica a nossa sequência de músicas. E daqui a pouquinho eu estarei de volta aqui com você nesse sabadão maravilhoso.
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4: Estamos de volta com Guia Astral.
3: Libra, Escorpião, Sagitário.
4: Para você de Libra, a lua cheia pede reflexão sobre decisões e investimentos urgentes. Apesar das inseguranças, é bom momento para agir. Cor rosa, número 60.
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4: Escorpião, dia ótimo para projetos e amigos. Boas decisões com parceiros impulsionam ideais. A lua clareia seus caminhos e oportunidades. Cor preto, número 32.
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4: Sagitário, novas oportunidades profissionais trazem decisões ousadas. Haja com disciplina e ordem, exigindo flexibilidade e conhecimento. Cor marrom, número 14. Daqui a pouco o Guia Astral está de volta. Não saia daí, viu?
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0: 9:42. Sábado é dia de sair, visitar alguém, viajar, ir para a fazenda, encontrar os amigos, mas antes de pegar a estrada, cuidado! Cinto de segurança, velocidade dentro do permitido, atenção nas ultrapassagens, nada de celular ao volante e se beber, não dirija. Planeje sua volta, porque diversão boa é aquela que termina todo mundo bem. Aproveite o sábado, mas volte para casa com segurança. 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E agora vamos para os nossos apoiadores culturais e daqui a pouquinho eu estarei de volta aqui com você.
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5: demais. 9:43.
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3: 9:46. 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E agora, vamos para a nossa sequência de músicas e daqui a pouquinho eu estarei de volta aqui com você. Então não saia daí, viu?

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3: 9:58.
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8: 10 horas em ponto. Agora vamos imaginar uma situação. Se você pudesse fazer qualquer coisa sem se preocupar com dinheiro ou compromisso, o que você faria? Viajava, iria para a praia, faria um churrasco, passaria o dia com a família, dormiria até tarde. Quero saber, completa essa frase. Se eu pudesse fazer qualquer coisa hoje, eu... Manda para a Liberdade no 66-3468-1200 e participe da nossa programação. Eu quero saber, se eu pudesse fazer qualquer coisa hoje, o que você faria? Sabadão, hein, galera? Sabadão! E agora eu quero histórias. Sabe aquela lembrança de sábado que você não esqueceu? Pode ser uma viagem, uma festa, um encontro, um churrasco, um passeio em família ou até aquele sábado que deu tudo errado, mas hoje virou motivo de risada. Mande pra Liberdade. Eu quero saber no 3468-1200. E agora vamos para o nosso guia astral e logo após fico com nossas sequências de músicas para você.

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1: Vamos conferir agora as previsões finais do zodíaco.
0: Capricórnio, Aquário, Peixes.
1: Para Capricórnio, o dia pede resolução de trâmites financeiros envolvendo amigos. Mais tarde, reserve um tempo para se isolar e analisar suas possibilidades. Cor cinza, número 46.
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1: E você, Aquário, inicie o dia com uma conversa secreta e importante, que mesmo mexendo com suas emoções, trará amadurecimento. Seu foco logo se voltará para projetos e amigos. Cor marrom, número 16.
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1: Já Peixes, precisa concluir planos que exigem responsabilidade. Uma figura feminina te apoia. No fim da tarde, a carreira e metas futuras ganham o foco. Cor vinho, número 2. Muito obrigado pela sua companhia. Espero você no próximo programa com novas previsões e muita energia positiva. Até a próxima.
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0: É, sábado. E eu quero te lembrar de uma coisa. Você não precisa estar produzindo o tempo todo para ter valor. Você pode descansar, pode parar, pode dizer não. Pode ter um dia tranquilo. Pode simplesmente respirar. A vida não é uma corrida. Onde você precisa chegar primeiro? Cada pessoa tem seu tempo, cada pessoa tem sua caminhada. Então hoje, se puder, descanse um pouco. Fique perto de quem você ama, faça algo que te faça bem e agradeça por mais um dia. Que Deus abençoe seu sábado, que cuide da sua família, do seu trabalho, da sua casa, dos seus sonhos e que você consiga encontrar alegria nas pequenas coisas. Porque no final das contas, são justamente essas pequenas coisas que acabam se tornando grandes lembranças. E nossa manhã está quase chegando no fim, então não saia daí. Vamos para os nossos apoiadores culturais e daqui a pouquinho eu estarei de volta aqui com você.
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3: 10:13.
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Quero saber quem está ouvindo a gente neste sábado. Mande seu nome, de onde está ouvindo e para quem você quer mandar aquele abraço. Pode ser para a família, para os amigos, para o pessoal do trabalho, para quem está longe ou para aquela pessoa especial. E pode mandar também. Sábado é na liberdade. Então manda no nosso WhatsApp 3468-1200. Porque aqui a distância não impede a gente de estar juntos, viu? Você fala daí e a liberdade fala daqui. E agora vamos para a nossa sequência de músicas e daqui a pouquinho eu estarei de volta aqui com você. Então não saia daí, viu?

aqui do Bom Dia Liberdade. O sábado está só começando. Hoje a gente tomou café junto, conversou, brincou, ouviu música, pensou na vida, recebeu os seus alôs e passou essa manhã maravilhosa na companhia de vocês. Eu quero agradecer especialmente você que acordou cedo e escolheu a Rádio Liberdade para fazer a parte do seu sábado. Você que está em casa, no comércio, na fazenda, na estrada, no trabalho, descansando ou simplesmente ouvindo a gente quando faz as suas coisas. Muito obrigado, eu sou Victoria Mello e foi uma alegria passar essa manhã com você. Agora aproveite o seu sábado, visite alguém que você ama, faça aquele almoço gostoso, tome um tererê, dê uma volta, descanse, dê risada, crie memórias boas e principalmente aproveite o seu dia. Mas não esqueça, hein? Se for dirigir, cuidado no trânsito. Se beber, não dirija. E cuide sempre de quem está ao seu lado. Que Deus abençoe você e sua família. Que seu sábado seja leve, alegre, cheio de paz e com muitos motivos para sorrir. A Rádio Liberdade continua com você durante todo o dia. Rádio Liberdade FM 104,9. Na sua casa, no seu carro, no comércio, na fazenda, na estrada, onde você estiver. Porque a liberdade é feita com você e pra você. Eu sou Victoria Mello, um beijão enorme. Fiquem com Deus. Tenha um sábado maravilhoso e aproveite muito, muito, porque você já sabe. Tá na liberdade? Tá bom demais. Segunda-feira eu estarei de volta aqui com você, das 8 horas da manhã até as 11. Então, segunda-feira, 8 horas da manhã, já sintoniza na

0: 10h48.
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3: 10h52.
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3: 10h54.
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2: Cultural. 10h56.
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2: Meio-dia e 9 minutos.
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1: Informa a hora certa.
0: Meio-dia e 33 minutos.
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0: Meio-dia e 35 minutos.

0: meio-dia e 44 minutos.
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0: Meio-dia e 44 minutos.

0: 12:48.
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2: Meio-dia e 56 minutos.
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2: Meio-dia e 57 minutos.
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2: Alô, galera que tá ligadinha aqui com a gente. Chegando pra fazer o seu dia muito mais pop e cheio de informação. Eu sou Andressa

0: cidades. E essa foi só a primeira dose de notícias fresquinhas aqui no Drops News. Mas calma que tem muito mais vindo por aí. Não sai daí, que já já eu volto com mais no Drops News.
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3: Bom final de semana pra você, primeiro final de semana oficial do mês de outubro, hein? Que coisa boa! Estamos chegando a partir de agora pra te fazer aquela companhia maravilhosa. Prazer, eu sou Fernando Leme. Hits Mais está no ar.
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3: Final de semana, primeiro do mês de outubro, de muitos que virão por aí. Já estamos nesse mês de outubro, daqui a pouquinho o Papai Noel tá desembarcando aí na chaminé da sua casa, deixando aquele presente bacana, aquele presente fantástico. Vamos nos despedindo daqui a pouquinho do ano de 2026. E que 2027 seja um ano ainda melhor para todos nós, né? Vamos lá, vamos começando o programa a partir de agora. E aí eu vou trazendo no meio do caminho as informações do Brasil e do mundo e as suas participações também, obviamente, além daquelas canções incríveis para você.

Pois é, uma nova medida está facilitando a proteção financeira de mulheres vítimas de violência doméstica que precisem se afastar temporariamente do trabalho. Desde a última quinta-feira, 1º de outubro, a mulher que tiver uma decisão judicial determinando o afastamento por meio de medida protetiva poderá receber o benefício do INSS sem precisar passar por perícia médica. O afastamento remunerado poderá chegar a 6 meses. Para trabalhadoras com carteira assinada, os primeiros 15 dias, eles continuam sendo pagos pelo empregador. A partir do 16º dia, o pagamento ele fica sob responsabilidade do INSS. A mudança busca evitar que a vítima precise enfrentar mais um processo burocrático justamente no momento em que ela está necessitando se afastar do agressor e preservar a sua segurança.

0: Tem mais alô chegando pra quem tá na sintonia da nossa programação. O Eliano Chaves está por aí, obrigado pelo carinho, Vicente. O Leandro também, Maria Helena. Alô, Tereza. O Ediomar também tá acompanhando a gente. Suzian Kelly, né? Muito obrigado pela audiência aí, viu?
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3: Fala, galera ligada no esporte. Chegando junto aqui no Minuto Esportivo pra gente mergulhar nas últimas novidades do mundo da bola. Lineu Silva no

0: Ando trazendo tudo pra você com aquela energia de sempre, mas com a informação precisa na ponta da língua. O Al Hilal fez uma oferta milionária, mas o atacante Luiz Dias prefere continuar no Bayern de Munique. E o Real Madrid aceita negociar Vinícius Júnior com o Arsenal, exigindo uma quantia bem alta.
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0: O Al Hilal, time saudita, apresentou uma proposta de salário astronômico para o atacante colombiano Luiz Dias. A oferta chega a impressionantes 130 milhões de reais anuais. No entanto, mesmo com os valores sedutores, o jogador demonstrou que sua intenção é permanecer no Bayern de Munique, clube com o qual ele tem vínculo contratual válido até junho de 2029. Ou seja, por enquanto, Luiz Dias não tem planos de se transferir para o Al Hilal. Mudando de ares, mas continuando no futebol europeu, o Real Madrid sinalizou que está aberto a negociar o craque brasileiro Vinícius Júnior com o Arsenal. O clube espanhol está ciente do forte interesse da equipe inglesa na contratação do atacante. Para liberar Vini Júnior, o Real Madrid já definiu um valor de negociação que chega a 929 milhões de reais. É um valor considerável, e vale lembrar que o atacante ainda não renovou seu contrato com o time merengue, o que pode abrir portas para essa possível movimentação no mercado.
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0: Fique ligado que o Minuto Esportivo continua e na próxima parte tem muito mais para você. Por enquanto, a gente encerra essa parte por aqui.
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2: 1h22.
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1: 1:25.
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3: Fala, pessoal que curte esporte. Sejam bem-vindos para mais uma rodada de informações aqui no nosso Minuto Esportivo. É sempre um prazer trazer para você as novidades que agitam o mundo da bola e de outras modalidades. Para começar, já se liga nas manchetes que abrem esta parte do programa. Informações que acabaram de chegar. A primeira, envolvendo um nome de peso no cenário mundial. A França confirmou Zinedine Zidane como técnico até o ano de 2030. E a segunda, também com Zinedine Zidane, que revelou ter recusado propostas de clubes, priorizando uma seleção nacional para comandar.
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3: Vamos aos detalhes da primeira manchete, então. A França, olha só, confirmou Zinedine Zidane como o seu novo treinador. O ídolo francês, conhecido por sua brilhante carreira como jogador e também como técnico campeão, assume novamente o comando técnico da seleção. E o vínculo estabelecido, pelo que foi divulgado, vai até o ano de 2030. Uma aposta de longo prazo da Federação Francesa em Zizou, demonstrando total confiança no trabalho e na visão do ex-jogador e agora técnico para construir um projeto sólido e vitorioso nos próximos anos. Agora, passando para a próxima informação. O próprio Zinedine Zidane, em declarações recentes, revelou publicamente que recusou propostas de diversos clubes de futebol. A prioridade de Zizou, como ele mesmo enfatizou, sempre foi de fato treinar uma seleção nacional. Ele deixou bem claro que essa era sua única e principal motivação para não aceitar outros convites que surgiram ao longo de sua trajetória profissional. Uma postura que mostra o foco total do técnico em um projeto de seleção, buscando desafios em um patamar diferente de sua carreira.
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3: E por aqui, encerramos esta parte do nosso Minuto Esportivo. Mas não se preocupe, o programa continua, com mais informações e análises no nosso próximo encontro. A gente volta já já com muito mais para você. Fique com a gente.
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5: E a gente segue por aqui com muita música boa.
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5: Essa é a trilha sonora da sua programação. Vamos lá, continua.

tartaruga chamada Pong Pong está conquistando as redes sociais por uma característica bastante curiosa. Ela parece estar sempre sorrindo. Pong Pong é uma tartaruga sulcata que vive com uma família em Taiwan. Fotos e vídeos mostram o animal durante passeios, momentos de descanso e também na rotina de casa, quase sempre com uma expressão que lembra um grande sorriso. A aparência fez com que ela ganhasse o apelido de tartaruga mais feliz do mundo e chamasse a atenção também da imprensa internacional. Especialistas lembram, porém, que não é possível afirmar que a tartaruga esteja realmente sorrindo. O formato do rosto e os movimentos naturais da espécie criam essa impressão. De qualquer forma, Pong Pong já ganhou milhares de fãs pelo mundo.

0: Tem mais alôzinho chegando pra gente, vamos nessa. Marcos Paulo tá na sintonia, Carlos também, Celina Maria, a Adélia tá acompanhando o programa, tá adorando, Matheus Alves, obrigado, André Donizete, alô Vânia, Vânia Oliveira, grande beijo pra você, obrigado pelo carinho, obrigado pela sintonia.
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0: Galerinha, eu já volto, né? Depois trazendo muito mais músicas pra você, ok?
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3: Informa a hora
4: certa. 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
4: 1h43.
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0: E vamos lá, fique ligado, viu? Porque tem muito sucesso pra você por aqui.
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0: Música boa pra você é aqui na nossa programação.

aquela música que você adora, aquela música que você gosta, suas participações aqui na nossa programação. Continue mandando seu WhatsApp aí, né? Entrando em contato com a gente, participando também das nossas promoções, visitando também as nossas redes sociais. Lá você vai ficar também por dentro de muitas informações e de tudo que está acontecendo aqui na rádio, tá bom? Vamos lá, o programa continua.

0: Vamos lá, de alô. Minha amiga Regina tá na sintonia, Kátia. O Alexandre Pereira também. A Lucimara Fernandes, obrigado pelo carinho. A Claudiana, Geraldinho. O Avelino dos Santos também tá por aí. Valeu!
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4: Muito bom ter a sua companhia no Minuto Esportivo. O seu giro rápido pelas principais notícias do esporte. Fique atento porque a gente já começa com o que tá pegando fogo nos bastidores. Vamos para as manchetes do momento. O ex-goleiro Marcos saiu em defesa de Carlos Miguel no Palmeiras, depois de uma falha do arqueiro em campo. E no sul do país, o Grêmio reabriu as conversas por Christian Oliveira, buscando uma solução para um negócio que envolve 10 milhões de reais.
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4: O ex-goleiro Marcos, uma figura icônica do futebol, veio a público para defender o goleiro Carlos Miguel, do Palmeiras. A defesa de Marcos acontece após Carlos Miguel ter cometido erros importantes durante uma partida. Esses erros, infelizmente, acabaram resultando na derrota da equipe alviverde, o Palmeiras, em seu confronto.

0: imóvel, avaliado em 10 milhões de reais. Christian Oliveira atualmente está emprestado e o Tricolor se movimenta com uma nova abordagem, uma nova estratégia para acertar essa negociação. O objetivo é integrar o atacante de forma definitiva ao elenco, apesar do impacto nos cofres do clube.
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0: E assim encerramos mais uma parte aqui no Minuto Esportivo. A gente se encontra na sequência da nossa programação, com muito mais informações e o melhor do esporte para você. Continue ligado na nossa rádio.
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5: Água Boa, a hora
4: Mato
5: certa.
4: Grosso. Brasil.
6: 2 horas.
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6: 2 e 3.
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12: E aí, galera antenada, Andressa Pires de volta com vocês, direto do Drops News, pra gente acelerar nas novidades do mundo pop. E olha só que notícia babado que tá agitando os fãs da Rainha dos Baixinhos, a Xuxa, gente. Ela fez um convite super especial pra suas ex-paquitas pra estarem com ela na turnê O Último Voo da Nave. Imagina só, todas reunidas de novo. A energia vai ser lá em cima, né? Uma verdadeira viagem no tempo, garantindo muita emoção. A estreia dessa tour emocionante está marcada para o Nubank Park e a expectativa é gigantesca para ver a rainha e suas paquitas brilhando mais uma vez. Um reencontro histórico que promete muita emoção e nostalgia para todo mundo que cresceu com elas, com a energia lá no alto. Xuxa, Xuxa, né? E ela mandou o papo reto. Disse que só deixa de falar com paquita se for homofóbica. É isso aí. Atitude que a gente ama, de uma artista que sempre foi voz. Fiquem ligados. Obrigados, porque o Drops News não para. Já já eu volto com mais informações para vocês na próxima parte do programa.
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14: Vamos lá, sequência de músicas por aqui, não para.
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música mais gostosa no seu rádio. Obrigado pela audiência. Continue participando aí através do WhatsApp, porque daqui a pouquinho vai rolar aquele salve. Daqui a pouquinho vai rolar aquele alô pra quem tá acompanhando a nossa programação. Obrigado aí pela audiência. Vamos lá, a música continua.

0: Vamos de alô, vamos de alô. Meu amigo Jorge Melo tá na sintonia, Julieta. A Silvana Aparecida também, Simone Machado, Matheus e o Eric Blasques também tá acompanhando a gente sempre aí. Valeu! E aí, tá curtindo? Claro que tá. Tá gostando? Espero que sim. Então, aguenta a mão aí que a gente já volta com muito mais músicas pra você. Peraí.
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3: No ar, o Minuto Esportivo. Informação e velocidade pra você ficar por dentro de tudo no mundo dos esportes. E pra começar, vamos direto pras manchetes que movimentam o cenário da bola. A primeira delas, técnico do Galatasaray sai em defesa de Sané após críticas na Copa do Mundo. E a segunda manchete, nos bastidores do Flamengo, Varela perde titularidade para Emerson Royal e tenta convencer Leonardo Jardim.
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3: O técnico Okan Buruk, que comanda o Galatasaray, veio a público para defender o atacante Sané. Buruk afirmou que Sané foi transformado em um verdadeiro bode expiatório pela eliminação da seleção da Alemanha na última Copa do Mundo. Para o treinador, as críticas direcionadas ao jogador foram exageradas e não condizem com a sua real importância e performance. Sané, que atua no ataque, tem sido alvo constante de avaliações severas, e seu comandante no clube turco fez questão de minimizar essa pressão, buscando proteger seu atleta. E falando em movimentação no campo, lá no Flamengo, o lateral direito Varela vive um momento de reviravolta em sua carreira no clube carioca. O jogador acabou perdendo sua posição de titularidade para Emerson Royal, que tem se destacado nas últimas partidas. Com essa mudança, Varela agora precisa correr atrás e buscar seu espaço novamente dentro da equipe. A missão não é fácil, já que ele terá que convencer o técnico Leonardo Jardim de

0: que merece retomar a titularidade. Varela, pelo que tudo indica, virou reserva nesse começo de trabalho e a disputa pela vaga na lateral direita está mais acirrada do que nunca no rubro-negro. Ele terá que mostrar muito nos treinos e em eventuais oportunidades para reverter essa situação e voltar a ser prestigiado no elenco do Fla.
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0: E assim a gente encerra mais uma parte do nosso Minuto Esportivo. Fique ligado na programação da rádio. A gente volta em breve com mais notícias e análises do universo do esporte.
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5: 12:20.
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0: 2:23.
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2: Uma situação inesperada, com final feliz, viralizou nas redes sociais. Um filhote de sagui caiu de uma árvore e foi parar justamente na cabeça de uma advogada no Espírito Santo. O pequeno animal, ele se agarrou aos cabelos da Aline Lazzarini e parecia não querer sair de jeito nenhum. Aí ela tentou retirar o sagui cuidadosamente para não machucá-lo, mas o filhote continuava agarrado ali. O vídeo rapidamente chamou atenção nas redes sociais. Aí depois de algum tempo, tudo terminou muito bem. O sagui, ele conseguiu deixar o cabelo da advogada e voltou para junto da sua família. O caso também serve de alerta, né? Animais silvestres não devem ser domesticados, viu, gente? E quando estiverem feridos ou em perigo, o recomendado é procurar os órgãos ambientais responsáveis. Vamos lá, conferindo aí a nossa programação. Segue.

música maravilhosa que você gosta rola aqui na nossa programação. Nosso muito obrigado pelo seu carinho, pela sua audiência. Continue pedindo a tua aí através do nosso WhatsApp. Daqui a pouquinho a gente vai mandar aquele alô pra galera toda que tá na sintonia aí. E claro, sua canção também rola aqui na nossa programação, né? Muito bom saber que você tá aí. Esteja você em casa, no seu trabalho, esteja você aí dando uma caroninha pra gente no teu carro, no teu caminhão. Nosso muitíssimo obrigado pela tua audiência. Vamos lá, programação

0: mais alôs chegando pra galera que tá na sintonia da nossa programação. Minha amiga Romilda, Adriana Moraes também, o Cleiton, alô Cláudia, Isabel, alô Márcia, Claudemir também tá na sintonia. Um abraço pra vocês aí, daqui a pouquinho a gente manda mais alô.
1: Você está ouvindo 2:36.
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3: Chegamos com o Minuto Esportivo. Sua parada obrigatória para ficar ligado em tudo que movimenta o universo da bola. Aqui na sua rádio. E a gente já começa com as manchetes que estão agitando o cenário esportivo. Lá fora, o técnico da Argentina, Lionel Scaloni, desabafou. Ele recebeu fortes críticas depois do segundo lugar na Copa do Mundo e o treinador veio a público. Por aqui, no futebol brasileiro, o Cruzeiro viu sua grande sequência de invencibilidade na Série A ser quebrada. Um resultado importante colocou fim à boa fase da equipe.
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3: Começando com o desabafo de Lionel Scaloni. O treinador da seleção argentina, campeã mundial em outra edição, pediu desculpas aos torcedores por não conseguir conquistar o título novamente nesta última Copa do Mundo. Scaloni também fez questão de rebater os comentários negativos que surgiram após a campanha da Argentina, onde a equipe ficou com o segundo lugar. Esse desabafo veio cerca de uma semana depois da final do torneio, mostrando como as críticas impactaram o ambiente da seleção e do próprio técnico. Uma situação delicada para o comando técnico dos hermanos. Mudando para o cenário nacional, o Cruzeiro, que vinha em uma fase muito boa, era o dono da maior invencibilidade da Série A do Campeonato Brasileiro. Essa sequência de resultados positivos, que acumulava vários jogos sem perder, foi interrompida depois da derrota para o Botafogo. O time mineiro vinha mostrando um trabalho consistente, acumulando bons resultados sob o comando do técnico Arthur Jorge. A interrupção dessa série de vitórias e empates contra o Botafogo marca sem dúvida uma virada na campanha da equipe celeste no campeonato. E a torcida espera a recuperação.
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3: Com isso, a gente encerra mais uma parte do Minuto Esportivo. Fique ligado na programação da rádio e a gente volta daqui a pouco com mais informações. Até a próxima.
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1: 12h41. 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
1: 12h43.
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8: Minuto Esportivo no ar, chegando com as informações mais quentes do mundo da bola. Para você que acompanha cada lance, cada virada, cada gol, a gente traz um resumo caprichado. Vamos direto às manchetes que estão agitando o cenário do futebol, com notícias importantes para você, fã do esporte, que não perde um detalhe. O Real Madrid avalia um novo empréstimo para o atacante Endrick, já no início da próxima temporada europeia. O São Paulo conquistou uma vitória importante no Paulistão Feminino, assumindo a vice-liderança da competição.
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8: Começando com o noticiário europeu e uma situação que envolve um dos nossos jovens talentos. O Real Madrid, um dos gigantes do futebol mundial, estaria avaliando a possibilidade de um novo empréstimo para o atacante brasileiro Endrick. Essa movimentação, de acordo com o respeitado jornal espanhol Marca, poderia ocorrer já no início da próxima temporada europeia. O clube merengue, agora sob a batuta de José Mourinho no comando técnico, passa por um momento de redefinição e ajustes em seu elenco principal. Essa fase de transição pode ser o motivo por trás da decisão de emprestar o jogador, buscando mais tempo de jogo e experiência para Endrick, antes de integrá-lo definitivamente ao time. No Campeonato Paulista Feminino, o São Paulo entrou em campo e garantiu uma importante vitória sobre o Mirassol. O time tricolor superou o adversário, conquistando os 3 pontos que eram fundamentais para sua campanha no estadual. Os gols que selaram esse resultado positivo vieram dos pés de Bia Menezes, Gomes, que balançou as redes ainda no primeiro tempo, abrindo o placar para o São Paulo. Já na segunda etapa do jogo, Kezia Senna ampliou a vantagem, garantindo a tranquilidade para o time paulista. Com esse triunfo convincente, o São Paulo alcançou a vice-liderança da competição, mostrando força e consistência nesta temporada do futebol feminino.
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8: A gente encerra esta parte do Minuto Esportivo, mas fique ligado, que o nosso programa continua com muito mais para você. Acompanhe a nossa programação. A gente volta já.
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9: Coisa boa ter você junto com a gente. Obrigado pelo carinho, gente. Obrigado pela audiência de cada um de vocês. Você que tá aí na tua casa acompanhando a gente com um som bem alto. Obrigado pelo carinho. Para você que tá no trabalho agora com o radinho ligado aí, na lojinha, no restaurante. Nosso muito obrigado. E a todos os taxistas também. Os taxistas, né? Motoristas de aplicativo que acompanham a gente. Para você que ouve a gente pela internet também. Nosso muito obrigado pela sua audiência. Vamos lá, o programa não para.
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9: E vamos lá, porque por aqui.

aquela música que você gosta, na melhor programação do seu rádio. Você participa, você pede, a gente, né, vai anotando aqui os pedidos musicais, mandando para o programador e a qualquer momento rola na nossa programação. Vamos nessa, a música continua.

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1: Vamos lá, os alôs não podem parar. Vamos lá, registrando as participações dos nossos ouvintes aqui. A Vera, o Altair tá na sintonia, Adriano Ribeiro também, Marcos, Angelita Ribeiro, obrigado pelo carinho, Renato Fernandes e Marlon também tá acompanhando a gente. Valeu!
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1: Gente, não sai daí não, viu? Na sequência tem mais trilha sonora pra você.
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0: 3 e 3. 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
5: E vamos lá, porque por aqui o ritmo não para, continua. E vamos lá, se prepara aí, porque tem muito mais sucesso chegando.

0: Sensacional, tá vendo aí, né? Só musicão pra quem tá acompanhando a nossa programação nesse dia maravilhoso. Continue participando da nossa programação, porque daqui a pouquinho eu vou mandar aquele alô sensacional pra você. Vamos lá, a música continua.
1: O Swing no Balanço aí, encontrei!

0: mais alôs. Vamos lá. Deixa eu ver quem tá mandando o WhatsApp pra nossa programação. Meu amigo Márcio, o Adriano, a Maria Aparecida também tá junto com a gente. Maria Aparecida, né? A Marisa de Lima, obrigado pelo carinho. Amanda, minha amiga Creuza, costureira, aquele abraço pra você sempre na sintonia. O Mauro também e o Joel. Valeu pelo carinho, pela audiência de vocês aí.
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4: 13:21.
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6: 15h23.
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7: E a gente tá de volta no Drops News. Chegou a hora de ficar por dentro do que tá rolando no universo da música e das celebridades. E olha, a temperatura tá subindo. A amiga de Preta Gil, Jude Paula, não perdoou e rebateu com força as falas do ex-marido da cantora, Rodrigo Godoy. Ela mandou o recado direto: mau caráter é uma escolha. Pois é, a situação continua rendendo. Jude Paula fez questão de afirmar que o círculo mais próximo da Preta já tinha conhecimento sobre uma suposta traição de Rodrigo Godoy. E não parou por aí. Ela ainda revelou que o grupo pediu para ele segurar o rompimento, segurar tudo até o final do tratamento da cantora. Que barra, hein? Um verdadeiro turbilhão de emoções e revelações que sacode o mundo dos famosos. E a gente segue acompanhando de perto cada detalhe dessa história. Não sai daí, porque o Drops News tá só começando. Tem muito mais acontecendo e a gente te conta tudo. Já já eu volto com mais no Drops News.
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9: Não sei se você sabe, mas é sempre bom lembrar que o Brasil está investindo em uma grande usina solar na região de Itaipu. O projeto ele tem potencial para poder ampliar a produção de energia limpa e renovável, contribuindo para a redução dos custos do setor elétrico. Além dos benefícios econômicos, a iniciativa fortalece a sustentabilidade e diminui a dependência de fontes mais caras de geração de energia. Especialistas acreditam que investimentos como esse podem trazer reflexos positivos para os consumidores nos próximos anos.
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9: Respira fundo aí, curte o que vem agora, porque é só música boa.

dia maravilhoso e que dia sensacional, porque você tá aí acompanhando a nossa programação. Nosso muito obrigado pela sua audiência. É muito bom saber que tem assim, ó, um monte de gente ouvindo a gente por toda a cidade. Obrigado pelo carinho, muito obrigado pela sua sintonia. Vamos nessa, vamos

0: os alôs que não param aqui na nossa programação, vai mandando seu WhatsApp aí, meu amigo Gilmar, né? Fabrício também na sintonia, Rita, Vinícius, quem tá com a gente mandando WhatsApp, tá na sintonia do trabalho, é o Marcos, e o Dalton também tá acompanhando o nosso programa, obrigado pelo carinho aí. Pessoal, dá um tempinho aí, rapidinho, eu vou ali e já volto, um rápido intervalo, mas daqui a pouquinho tem mais música pra você que tá na sintonia, não sai daí não, hein?
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0: Cultural. 3h42.
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0: 3:45.
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13: Alô, você que acompanha o Minuto Esportivo. Estamos no ar com as principais informações do mundo da bola, para você ficar por dentro de tudo o que rola nos gramados nacionais e internacionais. Começamos falando do mercado de transferências, com o Flamengo cogitando enviar Gonzalo Plata ao Zenit para facilitar a chegada de Luis Enrique. E na Europa, o Liverpool faz um movimento importante por Fikayo Tomori, após a saída de Konaté.
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13: Sobre a situação do Flamengo, o clube segue monitorando de perto a situação de Luis Enrique, um atacante que está na mira da diretoria rubro-negra. Para tentar avançar nas negociações e facilitar a chegada do jogador, o Flamengo cogita enviar o atleta Gonzalo Plata ao Zenit. É importante destacar que outro clube do futebol brasileiro também entrou na disputa pela contratação de Luis Enrique, o que promete esquentar a briga por esse nome no mercado. Já no velho continente, mais precisamente na Inglaterra, o Liverpool está bastante ativo neste período de movimentações. O clube inglês anunciou recentemente a chegada do jovem Vitor Muñoz e já se mostra pronto para investir novamente em um nome de peso. A diretoria dos Reds faz um movimento por Fikayo Tomori, um zagueiro que está sendo sendo observado de perto. Essa investida acontece após a saída de Konaté do elenco, indicando que o Liverpool busca reforçar a sua defesa.
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13: É isso. A gente faz uma breve pausa e volta já já com a próxima parte do nosso Minuto Esportivo.
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15: Sensacional. As meninas da ginástica com 5 fitas do Brasil arrasaram e conquistaram ouro no Campeonato Pan-Americano Adulto de Ginástica Rítmica Rio 2026. Ao som de Voando pro Pará, elas tomaram tacacá, dançaram, curtiram e ficaram mega de boa com mais uma medalha de ouro. Comemorou o perfil da Confederação Brasileira de Ginástica no Instagram. E a mensagem continuou dizendo: nosso conjunto juvenil arrematou todas as medalhas de ouro possíveis do Campeonato Pan-Americano Adulto de Ginástica Rítmica Rio 2026. Foram 3 no total da competição. E não foi só isso, elas conseguiram mais. Nessa finalíssima de 5 fitas, a maior nota do dia, foi a maior nota do dia, informou a CBG. Um 20.250 pro nosso time. Belo trabalho, meninas. Parabéns a todos os envolvidos nessa campanha de 100% de aproveitamento. É um orgulho para o Brasil, é o que diz a nota. Parabéns, realmente. E vamos lá, porque por aqui é só música boa.

que é uma atrás da outra, menos intervalos, mais música boa, muita informação do Brasil e do mundo, muitos alôs também. Vai mandando seu WhatsApp aí pra gente. Aqui você fica muito bem informado e ouvindo a melhor programação musical. E a música não para. Vamos lá.

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0: Mato
1: certa.
0: Grosso. Brasil.
2: 4:01.
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2: 4:02. 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
4: E aí, galera? Andressa Pires de volta com Drops News. Se você é daqueles que não dispensa uma boa dose de energia e um som que balança as estruturas, vai pirar nessa. Saiu a lista das 10 melhores bandas de metal alternativo, eleitas pelos próprios fãs do gênero. É isso mesmo, uma votação popular que agitou o universo da música pesada. A disputa foi acirrada e teve muita banda boa na parada. Nomes como Alice in Chains e Deftones marcaram presença, mostrando a força e a diversidade desse estilo que a gente tanto ama. Fica a pergunta: será que a sua banda favorita conseguiu um lugar no topo desse ranking? É sempre bom ver o reconhecimento vindo direto de quem realmente vive a cena, né? E a gente sabe que no metal alternativo tem muita banda com história e com um som que arrepia. Já já eu volto com a última parte do Drops News. Fica ligado, é rapidinho.
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5: Coisa boa, coisa maravilhosa, já estamos de volta. Prazer, eu sou Fernando Leme, desejo só o melhor pra você, tá na hora.
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5: Pois é, você sabe que os seus olhos, eles sempre acabam encontrando aquilo que você deseja ver, né? Então por isso que é tão importante aprender a direcionar o olhar pro lado melhor da vida. Porque todos os dias existem problemas, todos os dias tem dificuldades, decepções e também situações que fogem do nosso controle, mas ao mesmo tempo também existem oportunidades, pessoas boas, pequenos gestos de carinho, novas chances e motivos para poder agradecer. E quando você decide olhar apenas para aquilo que deu errado, tudo parece mais pesado. Os obstáculos, eles ficam maiores. As tristezas ganham mais espaço e até as coisas boas passam despercebidas. Mas quando você muda a forma de enxergar a vida, muita coisa também muda dentro de você. E isso não significa fingir que os problemas não existem, significa não permitir que eles ocupem todo o espaço da sua mente. Procure enxergar o aprendizado por trás de cada dificuldade. Valorize quem permanece ao seu lado. Celebre as pequenas conquistas. Agradeça pelo que você já conseguiu e continue trabalhando pelo que ainda deseja alcançar. A vida nem sempre muda imediatamente, mas a maneira como você olha para ela pode mudar tudo. Então faça uma escolha todos os dias, procure o lado melhor, porque os seus olhos, eles sempre estarão encontrando aquilo que o seu coração estiver procurando. E quanto mais você treinar o seu olhar para enxergar esperança, possibilidades e coisas boas, mais leve vai ser o seu caminho.

uma atrás da outra, menos intervalos, mais música boa, muita informação do Brasil e do mundo, muitos alôs também. Vai mandando seu WhatsApp aí pra gente. Aqui você fica muito bem informado e ouvindo a melhor programação musical. E a música não para. Vamos lá.

0: Tem mais alô chegando por aqui, hein? Albeni, meu amigo Diego Santos também, Luiz, alô Cleide Carvalho, obrigado pelo carinho. Gil Zelena, alô Fernando Souza, meu xará, um abraço.
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0: Pessoal, bora fazer uma pausa e eu volto já já com mais uma super sequência. Me espera que eu espero você também.
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3: 4:22.
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1: 4:25.
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3: Minuto Esportivo no ar, trazendo as informações mais quentes do mundo da bola para você que acompanha a nossa programação. Fique ligado, porque o esporte não para e a gente te deixa por dentro de tudo. Começamos com as manchetes que movimentam o mercado da bola. O Spartak Moscou prepara uma oferta milionária por Flaco Lopes. E o Bayer Leverkusen avança nas negociações para contratar Facundo Medina.
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3: Agora vamos aos detalhes dessas notícias que agitam os bastidores do futebol. O atacante Flaco Lopes, que tem se destacado bastante, pode estar com os dias contados no Palmeiras, ou não. O Spartak

0: Spartak Moscou está preparando uma oferta de 139 milhões de reais para tentar tirar o jogador do clube brasileiro. Flaco Lopes tem se valorizado no mercado ao longo dos últimos meses e, por isso, a diretoria do Palmeiras espera mantê-lo em seu plantel, apesar do interesse e da proposta generosa que vem da Rússia. A situação promete ser um dos grandes capítulos dessa janela de transferências, com o Palmeiras buscando segurar uma de suas peças importantes. Mudando para a Europa, o Bayer Leverkusen está de olho no mercado de transferências para reforçar seu elenco. O clube alemão avança nas negociações para contratar o defensor Facundo Medina, em um negócio que pode chegar à casa dos 116 milhões de reais. O Bayer Leverkusen terminou a última temporada na sexta colocação no campeonato alemão e a diretoria já mira o futuro. O objetivo é ambicioso. O clube sonha em voltar a brigar pelo título na temporada de 2026-2027. E a chegada de jogadores como Facundo Medina seria fundamental para essa meta.
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0: Por enquanto é isso na nossa parte de notícias. A gente se encontra já já, com muito mais esporte para você. Até a próxima parte.
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3: Ó, tá tendo novidade para quem utilizar o Pix por aproximação, hein? Desde quinta-feira, 1º de outubro, deixou de existir o teto específico de R$500 por transação nesta modalidade. E isso significa que será possível fazer um Pix por aproximação de R$600 mil ou valores ainda maiores, desde que a operação esteja dentro do limite autorizado pelo banco e pelo próprio cliente. Não existe um novo teto único. Cada usuário poderá controlar o valor permitido por meio do aplicativo da instituição financeira. O Pix, por aproximação, ele utiliza a tecnologia NFC. Basta aproximar o celular da máquina de pagamento, conferir o valor e autorizar a operação. As demais regras e mecanismos de segurança do Pix continuam normalmente em vigor.
4: 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Respira fundo aí, curte o que vem agora, porque é só música boa.

0: maravilhoso e que dia sensacional, porque você tá aí acompanhando a nossa programação. Nosso muito obrigado pela sua audiência. É muito bom saber que tem assim, ó, um monte de gente ouvindo a gente por toda a cidade. Obrigado pelo carinho, muito obrigado pela sua sintonia. Vamos nessa, a música não para.
1: Vamos

0: pessoas que não param aqui na nossa programação, vai mandando seu WhatsApp aí, meu amigo Gilmar, né? Fabrício também na sintonia, Rita, Vinícius, quem tá com a gente mandando WhatsApp, tá na sintonia do trabalho, é o Marcos, e o Dalton também tá acompanhando o nosso programa, obrigado pelo carinho aí.
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9: 4:43. 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
10: E aí, galera antenada, chegando com Andressa Pires no seu Drops News, o programa que te deixa por dentro de tudo que rola no universo pop e musical. Para começar com o pé direito, já tem notícia quentíssima do João, que não para de surpreender. Ele vai anunciar o álbum novo, o 5º de estúdio, e o rolê é super estratégico. O anúncio vai rolar no intervalo da novela Quem Ama Cuida, lá na Globo. Isso mesmo, João amarrando um comercial na TV aberta, junto com uma ação no Google. Tudo para bombar o lançamento. A galera já tá contando os segundos, porque a audição exclusiva do álbum já tá marcada pro domingo. É muito buzz para um artista só, hein? João mostrando mais uma vez porque é um dos maiores nomes da nossa música pop atual. Fiquem ligados para não perder nenhum detalhe desse lançamento que promete agitar tudo. Obrigada pela sua companhia, viu? Até o próximo Drops News, estarei juntinho com você.
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0: E uma das maiores doações já feitas para o ensino superior norte-americano foi anunciada pelo bilionário Ken Griffin, fundador de uma empresa de investimentos lá nos Estados Unidos. Ele destinou nada menos que 3 bilhões de dólares para a Universidade Carnegie Mellon. Do total, 2 bilhões serão utilizados na criação de um novo campus da universidade em Miami, voltado para áreas como ciência, tecnologia, saúde, energia e novas pesquisas. O outro 1 bilhão vai ser investido no campus principal da instituição em Pittsburgh, incluindo recursos para escola de ciência da computação, bolsas de estudo, contratação de professores e novos projetos. Segundo a universidade, essa é a maior doação individual já recebida por uma instituição de ensino superior dos Estados Unidos. A fonte é do site sonoticiaboa.com.br, tá?
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0: E vamos lá, se prepara aí porque tem muito mais sucesso chegando.

Sensacional, tá vendo aí, né? Só musicão pra quem tá acompanhando a nossa programação nesse dia maravilhoso. Continue participando da nossa programação, porque daqui a pouquinho eu vou mandar aquele alô sensacional pra você. Vamos lá, a música continua.

0: mais alôs. Vamos lá. Deixa eu ver quem tá mandando o WhatsApp pra nossa programação. Meu amigo Márcio, o Adriano, a Maria Aparecida também tá junto com a gente. Maria Aparecida, né? A Marisa de Lima, obrigado pelo carinho. Amanda, minha amiga Creuza, costureira, aquele abraço pra você sempre na sintonia. O Mauro também e o Joel. Valeu pelo carinho, pela audiência de vocês aí.
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2: 458. 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
3: Atenção, ligado no Minuto Esportivo. Lineu Silva no comando, trazendo o melhor do jornalismo esportivo para você. Sempre com as informações mais quentes e relevantes que movimentam o cenário nacional e internacional. Pode chegar junto, que a gente já começa com as manchetes que prometem agitar o universo da bola. A primeira delas, lá da Europa, envolvendo um dos maiores nomes do futebol mundial. O Beşiktaş da Turquia confirmou uma proposta oficial por Mohamed Salah. E a segunda manchete, que chega da Inglaterra, mostra o Chelsea em busca de reforços experientes, com negociações avançadas por Welbeck e Henderson.
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3: Agora vamos aos detalhes da notícia que vem da Turquia e que mexe com o mercado de transferências. O Beşiktaş fez uma declaração pública confirmando que, de fato, apresentou uma proposta pelo talentoso atacante Mohamed Salah. A movimentação em torno do jogador egípcio é sempre intensa e a chegada de uma oferta de um clube como o Beşiktaş mostra o interesse em ter um atleta de calibre mundial. Os diretores do clube turco, no entanto, expressaram um certo incômodo com o andamento das conversas, indicando que existem pontos a serem ajustados nesse processo. Essa situação coloca um grande ponto de interrogação sobre o futuro de Salah e a forma como essa possível transferência pode se desenrolar nos próximos dias. E da Turquia, a gente salta para a Inglaterra, onde o Chelsea, um dos gigantes da Premier League, está trabalhando forte nos bastidores para fortalecer o seu elenco. As informações que chegam são de negociações em curso com dois nomes bastante conhecidos e com vasta experiência no futebol. Estamos falando de Welbeck e Henderson, que o Chelsea busca trazer para adicionar mais rodagem e liderança ao grupo. A estratégia do clube londrino parece ser a de mesclar a juventude e o talento que já possuem com a bagagem de atletas que já passaram por grandes momentos e grandes competições. Welbeck e Henderson, sendo veteranos, poderiam oferecer exatamente esse equilíbrio, contribuindo não só dentro de campo, mas também no vestiário. As conversas estão acontecendo

0: e a expectativa é de que essas contratações possam ser fechadas em breve, reforçando o time para a sequência da temporada.
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0: Com essas informações quentes do mundo do futebol, a gente encerra mais esta parte do Minuto Esportivo. A gente volta já.
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0: demais. 5 horas e 1 minuto.
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0: 5 horas e 3 minutos.
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7: 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Sábado vibrante com nossa sequência especial de músicas de sucesso. Liberdade FM. Boa tarde, Água Boa e toda a região. Começa agora o Especial Sertanejo na Liberdade FM 104,9. Eu sou o Jean Martinazzo, pronto para trazer os hits sertanejos que você adora curtir. Faça parte da nossa vibe. Mande imediatamente a sua mensagem para o WhatsApp 3468-1200. Peça sua música e envie um abraço compartilhando de onde que você está ouvindo a Liberdade FM. Mantenha-se conectado conosco também nas redes sociais. Lá no Facebook, procure por Liberdade 104.9 e no Instagram, @Liberdade 104.9 FM. Para você não perder nada, né, do que a sua rádio preferida acontece. O Especial Sertanejo já está rolando e para subir o volume, tá na Liberdade, tá bom demais.
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Liberdade FM 104,9 não para e o especial sertanejo mantém a energia lá em cima, com os maiores sucessos sertanejos na sua sintonia. Suba o som, que a seleção musical de hoje está impecável. Prepare-se para uma série de modões e músicas românticas aqui na Liberdade FM.

lá para as companhias que estão ligadas nas melhores canções aqui do nosso Sertanejo da Tarde. O especial sertanejo tocando aqui na Liberdade FM de Água Boa. Tá na Liberdade? A vibe é sempre boa demais.

0: Muito bom ter a sua companhia aqui na Liberdade FM. Continue sintonizados que logo mais temos mais especial sertanejo com música top pra você. Envie a sua mensagem, mande um abraço, interaja conosco através do WhatsApp 66-3468-1200. Lembre-se também de seguir a sua rádio preferida lá nas redes sociais. O Instagram, arroba Liberdade 104.9 FM e o Facebook, Liberdade FM 104.9. Logo mais, muito sertanejo pra você aproveitar aqui com a gente.
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3: 5 horas e 18 minutos.

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2: 5:21.
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1: 5:23. 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
3: Estamos de volta com o Especial Sertanejo. Muito obrigado pela sua presença e por ficar conosco nesse clima maravilhoso. Vamos lá então, suba o volume, pois a sequência está exatamente do jeito que você gosta. O sertanejo não para de surpreender. Está vindo aí por aí um sucesso especial para agitar ainda mais o seu dia. Tá na liberdade? Tá bom demais.

Mohamed VI fez um anúncio histórico ao designar Fátima Ezzahra El-Mansouri para liderar a formação de um novo governo. Essa nomeação a coloca como a primeira mulher a assumir um cargo de tão alta relevância política no país. A decisão do monarca marroquino representa um marco importante para a representatividade feminina em posições de liderança e gestão, sinalizando uma nova fase na composição do cenário político nacional. A expectativa agora se volta para os próximos passos na formação do gabinete.

Você está no lugar certo para curtir o especial sertanejo com os maiores sucessos do rádio. A melhor companhia segue com você. A nossa programação especial continua do jeito que você prefere. Ajuste o seu coração, porque estamos trazendo grandes músicas para a sua sintonia. Tá na liberdade, tá bom demais.

envolvendo cada profissional autônomo, você aqui com a gente no rádio. Continuamos até as 19 horas com o melhor da música sertaneja. Está na liberdade, está tudo em cima.

0: É um prazer ter você aqui na Liberdade FM. Então fique ligado que em breve o especial sertanejo segue com muito mais música de qualidade. Participe conosco enviando a sua mensagem ou um abraço pelo WhatsApp 6634-681200. E não se esqueça de acompanhar as nossas redes sociais no Instagram e Facebook, arroba Liberdade 104.9 FM e no Face Liberdade FM 104.9. Mais sertanejo vindo por aí para você desfrutar.
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3: 5 horas e 36 minutos.

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3: 5 horas e 41 minutos.
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3: 5 horas e 44 minutos.
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10: De novo juntos no Especial Sertanejo. E é ótimo ter você por perto nesse programa especial, que é só pra você. Então aperte o cinto que tem mais música boa vindo aí. Prepare-se, porque tá chegando, né? Uma canção especial pra tocar no seu coração. Porque tá na Liberdade e tá bom demais.

só clássico sertanejo passando por aqui. Uma sequência que só tem modão pra deixar a sua sintonia perfeita. Aumente o volume, pois vem aí mais um sucesso pra cantar junto e aproveitar. Tá na liberdade, tá bom demais.

0: sertaneja está firme e forte aqui na 104.9. Vamos fazer uma pausa curtinha e voltamos logo com mais novidades para você. Muita música de qualidade ainda te espera no especial sertanejo. Vem falar com a gente. Arroba Liberdade 104.9 FM 6634-6812-00 Liberdade FM 104.9. Tá na Liberdade? Tá bom demais.
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3: 5 horas e 56 minutos.

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2: Água Boa, a hora
1: Mato
2: certa.
1: Grosso.
3: 6:03.
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4: Noite, Rádio 20. Nesta hora do Ângelus, queremos rezar juntos. O anjo do Senhor anunciou a Maria e ela concebeu do Espírito Santo. Ave Maria, cheia de graça, Senhor é convosco. Bendita sois vós entre as mulheres e bendito é o fruto do vosso ventre, Jesus. Santa Maria, Mãe de Deus, rogai por nós, pecadores, agora e na hora de nossa morte. Amém. Eis aqui a escrava do Senhor, faça-se em mim segundo a vossa palavra. Ave Maria, cheia de graça, Senhor é convosco. Bendita sois vós entre as mulheres e bendito é o fruto do vosso ventre, Jesus. Santa Maria, Mãe de Deus, rogai por nós, pecadores, agora e na hora de nossa morte. Amém. E o Verbo divino se encarnou e habitou entre nós. Ave Maria, cheia de graça, o Senhor é convosco. Bendita sois vós entre as mulheres e bendito é o fruto do vosso ventre, Jesus. Santa Maria, Mãe de Deus, rogai por nós, pecadores, agora e na hora de nossa morte. Amém. Rogai por nós, Santa Mãe de Deus, para que sejamos dignos das promessas de Cristo. Oremos. Infundi no nosso espírito a vossa graça, ó Pai. Vós que na anunciação do anjo nos revelastes a encarnação do vosso Filho, pela sua paixão e cruz, conduzi-nos à glória da ressurreição. Por Cristo nosso Senhor. Amém. Glória ao Pai, ao Filho e ao Espírito Santo, como era no princípio, agora e sempre. Amém. Evangelho de Jesus Cristo segundo Mateus. Naquele tempo, apresentaram a Jesus um homem mudo que estava possuído pelo demônio. Quando o demônio foi expulso, o mudo começou a falar. As multidões ficaram admiradas e diziam: nunca se viu coisa igual em Israel. Os fariseus, porém, diziam: é pelo chefe dos demônios que ele expulsa os demônios. Jesus percorria todas as cidades e povoados, ensinando em suas sinagogas, pregando o evangelho do reino e curando todo tipo de doença e enfermidade. Vendo Jesus as multidões, compadeceu-se delas porque estavam cansadas e abatidas, como ovelhas que não têm pastor. Então disse aos discípulos: a messe é grande, mas os trabalhadores são poucos. Pedi, pois, ao dono da messe que envie trabalhadores para sua colheita. Palavra da salvação. Glória a vós, Senhor. A palavra de Deus nos ensina mais uma vez a confiar no Senhor. Jesus cura o mudo, quer curar a sua mudez, o seu medo de anunciar, seu medo de evangelizar, a sua preguiça de não ir para a igreja ou ensinar seus filhos.

0: E você só precisa dizer: eu creio, Senhor. Porque Jesus diz: a messe é grande, mas os operários são poucos. Quem sabe você seja um operário do Senhor e se coloca a serviço do reino para que a palavra de Deus possa ser transmitida àqueles que ainda não a conhecem. Esta é a missão de todo cristão batizado. Não cruzar os braços, mas arregaçar as mangas e ir em frente. É preciso você fazer a sua parte. Louvado seja nosso Senhor Jesus Cristo. Para sempre seja louvado. E a bênção de Deus Todo-Poderoso, Pai, o Filho e o Espírito Santo, desça sobre vós e permaneça para
1: sempre. 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
6: 6:10.
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7: Olha só quem está de volta, sim, é o nosso Especial Sertanejo. Uma enorme satisfação em ter você conosco, aproveitando essa sessão incrível de hits e canções que entram para a história. Vamos aumentar o volume, que tem muito mais. Prepare-se, porque está chegando mais uma música para você cantar do começo ao fim. Tá na liberdade, tá bom demais.
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7: E agora, o Especial Sertanejo adentra o mundo encantador da boa moda de viola. Os clássicos do sertanejo, as canções raiz e os eternos modões estão aqui para te fazer companhia na sua sintonia.

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1: No cenário econômico nacional, o IRB Rei está em foco devido a potenciais impactos em seu balanço financeiro. Uma mudança na tributação aplicável às resseguradoras locais pode gerar um efeito contábil negativo para a companhia. É importante esclarecer que, apesar da projeção de um registro contábil desfavorável, essa alteração não representa uma saída de caixa para o IRB Rei. O mercado e os investidores acompanham atentamente como essa nova estrutura tributária será refletida nos próximos resultados e na gestão da empresa, buscando entender o real alcance da medida.
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Veja uma sequência espetacular que acabou de tocar. Continua com a gente na Liberdade FM, desfrutando pelas canções que marcaram nossa vida. Não sai daí que tem mais hits. Daqui a pouco, mais músicas incríveis para turbinar sua energia. Tá na Liberdade, tá bom demais.

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0: pausamos rapidinho o especial sertanejo, porém voltamos em instantes. E adivinha, a próxima parte vai ser ainda melhor. Não deixe de enviar sua mensagem para o nosso WhatsApp, seguir as redes sociais, curtir aqui a Rádio Liberdade FM. Porque tá na Liberdade, tá bom demais.
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0: 6:27.
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1: 6:31.
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3: 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Continuamos com o Especial Sertanejo, trazendo muita energia positiva, diversão e sucessos incríveis. Prepare-se para aumentar o volume, porque a próxima música é daquelas que você gosta de cantar junto. 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

impressionante a seleção de músicas que acabamos de ouvir, concorda? Seguimos no especial sertanejo com mais sucessos imperdíveis. A festa não tem fim, mais um hit vem pra deixar o seu volume no máximo. Tá na liberdade, tá bom demais.

enviando um forte abraço para todos que estão voltando para casa após o trabalho, ligados na Liberdade FM. O nosso muito obrigado por escolherem estar conosco. 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

0: Vamos fazer um intervalinho rapidinho no especial sertanejo, mas não vá longe, pois já retornaremos com muito mais hits e modão pra você. Não perca a seleção de hits sertanejos no especial sertanejo. Converse conosco, arroba liberdade 104.9 FM, 663468-1200. Liberdade FM 104.9, tá na liberdade, tá bom demais.
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4: 6:46.
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6: 6:49.
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7: E continuamos com ótima música sertaneja dominando a sua frequência. E é ótimo ter você participando do sertanejo conosco aqui na Liberdade FM. E continua a dominar o sertanejo, chegando aquele sucesso que vai animar ainda mais a sua sintonia. Tá na Liberdade? Tá bom demais.

está gostando do que você está ouvindo? Então continuamos com o melhor do sertanejo, no especial sertanejo, sempre com sucessos que levantam o seu astral aqui na Liberdade. Prepare-se para mais sucesso que vai grudar na sua mente. Tá na Liberdade, tá bom demais.

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1: Está concluindo-se mais um outro especial sertanejo aqui na Liberdade FM. O nosso muito obrigado pela sua companhia, pelas suas mensagens e por passar esses momentos com a gente. Eu sou o Jean Martinazzo e compartilhar esse especial sertanejo com você foi sensacional. Agora não sai daí, a sequência da nossa programação está imperdível. Continue na frequência mais animada do rádio. Também não percam a chance de nos acompanhar nas redes sociais, @liberdade104.9fm no Instagram e o Facebook, Liberdade FM 104.9. E claro, não deixe de enviar uma mensagem pelo WhatsApp a 66-3468-1200. Desejamos a todos uma excelente noite e até breve. Tá na Liberdade? Está com tudo.
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6: Demais. 75.
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2: 7:20.
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4: 7:22.
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6: 7h24.
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6: 7:25.
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13: Oh, finalzão de semana incrível chegando por aí. Como é que você tá? Tudo bem? Tudo certinho? Prazer, aqui é o Fernando Leme. Estamos começando a partir de agora mais uma edição do programa Cai no Laço, menino. É fim de semana, o programa tá sempre mais especial ainda, para você que tá aí curtindo a sua folga, o seu descanso, para você que tá naquele churrasquinho bacana, para você que tá no boteco, em casa, ou dando aquela caroninha pra gente, até mesmo para você que tá trampando aí, trabalhando, mas para você que tá curtindo a nossa programação junto com a gente. Obrigado pelo carinho, bom final de semana. Bora começar o programa.
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13: E você está sintonizado na ZYC 934, essa é a Liberdade FM, estamos no canal 285, Água Boa, Mato Grosso. Se você tá na Liberdade, então tá bom demais.
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13: E vamos lá, conferindo aí a nossa programação. Segue.

é uma nova medida. Está facilitando a proteção financeira de mulheres vítimas de violência doméstica que precisem se afastar temporariamente do trabalho. Desde a última quinta-feira, 1º de outubro, a mulher que tiver uma decisão judicial determinando o afastamento por meio de medida protetiva poderá receber o benefício do INSS sem precisar passar por perícia médica. O afastamento remunerado poderá chegar a 6 meses. Para trabalhadoras com carteira assinada, os primeiros 15 dias eles continuam sendo pagos pelo empregador. A partir do 16º dia, o pagamento ele fica sob responsabilidade do INSS. A mudança busca evitar que a vítima precise enfrentar mais um processo burocrático justamente no momento em que ela está necessitando se afastar do agressor e preservar a sua segurança.

0: Essa é a Liberdade FM, tá na Liberdade, tá bom demais, só música boa. Prazer estar aqui na sintonia junto com vocês em 104.9. Vamos aproveitar junto cada momento desse dia. Simbora!
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0: mais alô chegando pra quem tá na sintonia da nossa programação. O Eliano Chaves tá por aí, obrigado pelo carinho, Vicente. O Leandro também, Maria Helena. Alô, Tereza. O Ediomar também tá acompanhando a gente. Suzian Kelly, né? Muito obrigado pela audiência aí, viu?
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0: nós estamos encerrando mais um bloco. Mas espera aí, daqui a pouquinho, depois do intervalo, eu tô de volta, é rapidinho. Inclusive, tem recados especiais dos nossos patrocinadores pra você que tá aí acompanhando a nossa programação. Peraí.
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0: a gente segue por aqui com muita música boa. Liberdade. Muito bem, já estamos de volta aqui pela Liberdade FM, tá na Liberdade, tá bom demais, e como é bom saber que você tá aí junto com a gente, hein? Aqui na 104.9.
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0: Essa é a trilha sonora da sua programação, vamos lá, continua.

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1: Uma tartaruga chamada Pong Pong está conquistando as redes sociais por uma característica bastante curiosa. Ela parece estar sempre sorrindo. Pong Pong é uma tartaruga sulcata que vive com uma família em Taiwan. Fotos e vídeos mostram o animal durante passeios, momentos de descanso e também na rotina de casa, quase sempre com uma expressão que lembra um grande sorriso. A aparência fez com que ela ganhasse o apelido de tartaruga mais feliz do mundo e chamasse a atenção também da imprensa internacional. Especialistas lembram, porém, que não é possível afirmar que a tartaruga esteja realmente sorrindo. O formato do rosto e os movimentos naturais da espécie criam essa impressão. De qualquer forma, Pong Pong já ganhou milhares de fãs pelo mundo.

0: uma musicão pra você, né? Tá na Liberdade, tá bom demais. Quem aí tá curtindo a nossa playlist, levanta a mão aqui na Liberdade. Nos mandem as suas mensagens aí e também os seus pedidos musicais pra gente poder saber o que, que você gosta de curtir, que a gente vai melhorando cada vez mais a nossa programação pra animar ainda mais o teu dia, tá? Simbora!
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0: Tem mais alôzinho chegando pra gente, vamos nessa. Marcos Paulo tá na sintonia, Carlos também, Celina Maria, a Adélia tá acompanhando o programa, tá adorando, Matheus Alves, obrigado, André Donizete, alô Vânia, Vânia Oliveira, grande beijo pra você, obrigado pelo carinho, obrigado pela sintonia.
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0: Vamos lá, gente, pra você que tá online aí, obrigado pelo carinho, né? Pra você que tá em casa, no carro, interage com a gente, já já eu volto.
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0: 86.
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3: E vamos lá, fique ligado, viu? Porque tem muito sucesso pra você por aqui. Para você que está aí na sintonia da nossa programação, você também pode ouvir a gente através da nossa página, que é www.liberdadeab.com.br, tá bom? Liberdade FM, tá na liberdade, tá bom demais.
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3: Música boa para você é aqui na nossa programação.

0: E essa é a Liberdade FM. Liberdade FM tá bom demais, tá na Liberdade, tá bom demais. Muita energia positiva no ar pra você. Essa é a rádio que toca sempre a música que você gosta. Vamos nessa.
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1: Aquela música que você adora, aquela música que você gosta, as suas participações aqui na nossa programação, continue mandando seu WhatsApp aí, né? Entrando em contato com a gente, participando também das nossas promoções, visitando também as nossas redes sociais, lá você vai ficar também por dentro de muitas informações e de tudo que tá acontecendo aqui na rádio, tá bom? Vamos lá, o programa continua.

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1: E vamos lá, de alô. Minha amiga Regina tá na sintonia, Kátia. O Alexandre Pereira também. A Lucimara Fernandes, obrigado pelo carinho. A Claudiana, Geraldinho. O Avelino dos Santos também tá por aí. Valeu!
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1: Essa é a Liberdade FM. Pois é, chegamos ao fim de mais um bloco musical, mas espera aí, daqui a pouquinho, depois do intervalo, tem muito mais.
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0: sempre com o melhor do som, o som que você gosta.
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0: E essa é a Liberdade FM, aqui é a sua alegria, em 104.9.
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0: 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E vamos lá, a sequência de músicas por aqui, não para.

0: Verdade FM. Como é bom saber que você está do outro lado aí acompanhando a nossa programação. É sempre um prazer estar na sintonia de todos os nossos ouvintes aí. É sempre um prazer saber que você está em nossa sintonia, tá? Tá na liberdade? Tá bom demais.
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0: vamos de alô. Meu amigo Jorge Melo tá na sintonia, Julieta, a Silvana Aparecida também, Simone Machado, Matheus e o Eric Blasques também tá acompanhando a gente sempre aí, valeu.
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0: E aí, tá curtindo? Claro que tá. Tá gostando? Espero que sim. Então, aguenta a mão aí que a gente já volta com muito mais músicas pra você. Peraí.
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1: 8h42.
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4: Uma situação inesperada, com final feliz, viralizou nas redes sociais. Um filhote de sagui caiu de uma árvore e foi parar justamente na cabeça de uma advogada no Espírito Santo. O pequeno animal, ele se agarrou aos cabelos da Aline Lazzarini e parecia não querer sair de jeito nenhum. Aí ela tentou retirar o sagui cuidadosamente para não machucá-lo, mas o filhote continuava agarrado ali. O vídeo rapidamente chamou atenção nas redes sociais. Aí depois de algum tempo, tudo terminou muito bem. O sagui, ele conseguiu deixar o cabelo da advogada e voltou para junto da sua família. O caso também serve de alerta, né? Animais silvestres não devem ser domesticados, viu, gente? E quando estiverem feridos ou em perigo, o recomendado é procurar os órgãos ambientais responsáveis.
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4: Tá na Liberdade? Tá bom demais. Já estamos de volta. Obrigado pelo carinho, obrigado pela sintonia.
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4: E vamos lá, conferindo aí a nossa programação. Segue.

música maravilhosa que você gosta rola aqui na nossa programação. Nosso muito obrigado pelo seu carinho, pela sua audiência. Continue pedindo a tua aí através do nosso WhatsApp. Daqui a pouquinho a gente vai mandar aquele alô pra galera toda que tá na sintonia aí. E claro, sua canção também rola aqui na nossa programação, né? Muito bom saber que você tá aí. Esteja você em casa, no seu trabalho, esteja você aí dando uma caroninha pra gente no teu carro, no teu caminhão. Nosso muitíssimo obrigado pela tua audiência. Vamos lá, a programação não para.

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1: Que bacana, só musicão pra você aqui na Liberdade. Por quê? Tá na Liberdade? Já sabe, tá bom demais. Na sua casa, no seu carro, no seu trabalho, onde você estiver, fique aí na sintonia junto com a gente. 104.9, sempre, sempre, sempre. Vamos nessa, a música não para.
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0: chegando. Pra galera que tá na sintonia da nossa programação, minha amiga Romilda, Adriana Moraes também, o Cleiton, alô Cláudia, Isabel, alô Márcia, Claudemir também tá na sintonia, um abraço pra vocês aí, daqui a pouquinho a gente manda mais alô. Essa é a Liberdade FM, não sai daí não, porque tem muito mais músicas pra você daqui a pouquinho, tá? Fique ligado aí, porque tem recados importantíssimos aí dos nossos patrocinadores.
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0: E vamos lá, porque por aqui o ritmo não para, continua.
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0: É isso aí, essa é a Liberdade FM, já estamos de volta e bora curtir mais uma